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0: Bom dia, são 8 horas.
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0: Ora, viva, bom dia, seja muito bem-vindo. Está no ar o Bom Dia Açores. É verdade, estamos de regresso depois de duas semaninhas de férias. Cá estamos nós então para o acompanharmos ao longo destas manhãs, entre as 8 e as 11, de segunda a sexta-feira. Eu sou a Lucélia e desejo então a continuação de uma excelente segunda-feira, uma boa manhã que agora está a começar para si que já vai trabalhar, já está a trabalhar ou está a preparar-se para sair de casa para o fazer. Um excelente dia. Se está de férias, aproveite. São 8 horas, 4 minutos e alguns segundos. Como é hábito no início destas edições do Bom Dia Açores, há agenda informativa com uma série de informações úteis para lhe dar. Relembrar também que pelas 8h30 vamos conhecer as manchetes do dia, desta segunda-feira, dia 3 de agosto. Às 9h, a Cultura em Movimento, numa parceria com o município. E às 11h, às 10h, atualizaremos a informação. Às 11h, vamos embora. Haverá espaço 11-12, onde Santa Maria Notícia. São, por isso, 3 horas de rádio, onde eu conto consigo aí deste lado. Tenha uma excelente segunda-feira, uma boa semana. 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
0: Seja então bem-vindo às agendas informativas. Estamos então de regresso manhã de segunda-feira e há muitas informações úteis para lhe dar a esta hora. Vamos por isso olhar para o relógio. São 8 horas, 6 minutos, 7 segundos. Nesta manhã de segunda-feira, dia 3 de agosto, começamos com o nascer e pôr do sol em Santa Maria. Hoje o sol nasceu às 6h47. Terá o seu ocaso às 20h45. No calendário 3 de agosto há duas datas, uma religiosa, dia de Santa Lídia. Fique também a saber que hoje é dia de São Nicodemos. São duas datas religiosas a serem assinaladas neste dia 3 de agosto. Temos previsões do tempo para hoje. Informações que nos chegam do Instituto Português do Mar e da Atmosfera. Para esta segunda-feira, aqui para o Grupo Oriental, prevê-se céu muito nublado com abertas para o fim da tarde. Há ainda a possibilidade de períodos de chuva frequentes na manhã e condições favoráveis à formação de neblinas. O vento de sudoeste bonançoso a moderado, 10 a 30 km/h, tornando-se fraco. 5 a 10 km/h. Quanto ao mar, de pequena vaga, acavado, tornando-se encrespado, com ondas oeste de 1 metro. A temperatura da água do mar mantém-se nos 23 graus. Hoje as temperaturas vão variar entre 21 de mínima e os 26 graus de máxima. A esta hora estamos com 23 graus de temperatura em Santa Maria. A umidade está a rondar os 92% numa manhã nublada. E depois da previsão do tempo, olhamos para a tabela das marés em Vila do Porto. A maré vai estar completamente vazia hoje pelas 10h56. A maré vai estar cheia às 17h12. Há tempo também para a informação das transportadoras. A empresa de transporte marítimo Parece Machado informa que esta semana estão previstas duas viagens com duas escalas em Santa Maria. E amanhã, terça-feira, dia 4 de agosto, prevê encarregar em horário normal entre as 8h30 e as 11h45. Vão carregar a carga diversa, os congelados e os frescos. Sairão ao final da tarde e na quarta-feira, dia 5 de agosto, estarão então a fazer a primeira escala em Santa Maria esta semana. Vão descarregar entre as 7 e as 11 da manhã. Depois, na quinta-feira, dia 6 de agosto, voltam a carregar em horário normal a carga diversa, frescos e congelados. Sairão ao final da tarde e na sexta de manhã, dia 7 de agosto, estarão de novo em Santa Maria a descarregar. Será a segunda escala. Portanto, duas viagens, amanhã e na quinta, com duas escalas, quarta e sexta-feira. Olhemos agora para os horários da SATA Air Açores para esta segunda-feira. O primeiro voo com chegada 7 da manhã, partida 7h25. Um segundo voo com chegada 12h45, partida às 13h10. Um terceiro voo com chegada 17h30, partida às 17h55. Um quarto voo com chegada às 19h25, partida 19h55. E um último voo com chegada 20h30, partida às 20h55. Relembrar que podem surgir alterações nos horários por razões operacionais ou por razões meteorológicas. Estes são os voos e horários para esta segunda-feira, aqui para a Ilha de Santa Maria. Vamos avançar com farmácias de serviço em Santa Maria. A farmácia Avenida é a que está de serviço esta semana, até sábado. Em Ponta Delgada, mas na cidade de Ponta Delgada, na Ribeira Grande, está de serviço permanente a farmácia Vieira e Botelho, que fica ali na Rua de São João, 3236. Relembramos que em reforço está a farmácia Garcia, no Parque Atlântico. Olhemos então agora para a cidade da Ribeira Grande, onde esta semana em disponibilidade está a Farmácia da Misericórdia. Fica na Rua de São Francisco, 81. E em Vila Franca do Campo, como sempre, em horário alargado, está a Farmácia Amaral, na Rua Doutor Urbano Mendonça Dias. Abre às 9, fecha às 21 horas. Concluímos esta primeira parte da agenda informativa, conferindo os horários da biblioteca e do museu. É pela Biblioteca e Arquivo Municipal que começamos, relembrando que a biblioteca abre de segunda a sexta, está fechada fins de semana e feriados. Às segundas abre às 10, mas nos restantes dias abre sempre às 9 da manhã, com fecho às 18 horas. O Museu de Santa Maria, com dois polos, um em Santo Espírito, o outro em Vila do Porto, estão então abertos de terça a domingo, inclusive aos feriados, entre as 10 e as 18 horas. Relembramos que a última entrada nos edifícios é sempre às 17h30. Hoje, segunda-feira, os museus estão fechados.

Vamos então a isso e temos nota informativa da EDA Eletricidade dos Açores a informar que haverá cortes no fornecimento de energia elétrica aqui em Santa Maria na quarta-feira, dia 5 de agosto. Afetará a zona do Caminho do Facho, em Almagreira. Afetará também as zonas do Caminho Brasil, Fonte Mourato e Lugar da Carreira, de Almagreira. E em Vila do Porto, o lugar de Valverde, o lugar do Falcão e o Termo da Igreja. Afetará também as zonas da Mãe de Deus, Salvaterra, Valverde e lugar da Fonte Maria Feia. Estas interrupções acontecem então na quarta-feira, dia 5 de agosto. São interrupções esporádicas e acontecem entre as 9 e o meio-dia e meia. E são para trabalhos de investimentos. A EDA informa que o restabelecimento poderá ser efetuado antes da hora prevista, pelo que durante a interrupção e como medida de segurança deverão os clientes considerar as instalações em tensão. Para mais informações, contacte o serviço de call center 820-2525. A EDA agradece a compreensão dos seus clientes. Há tempo também para outras informações, são fechos de troços que vão acontecer nos próximos dias para testes de rally. Começo por lhe informar que no próximo dia 4 de agosto, ou seja, amanhã, terça-feira, estará fechado o troço da paragem dos Picos até ao Arrebentão, entre a 1 da tarde e as 16 horas, para efeitos de testes de rally. Esta é uma informação da fábrica de blocos Teodoro, que agradece a compreensão. Portanto, amanhã, terça-feira, dia 4 de agosto, entre as 13 e as 16 horas, estará fechado o troço da paragem dos Picos até ao Arrebentão, para testes de rally. Agradecem a compreensão uma vez mais. Dar-lhe conta também, esta é uma informação para a população, que no dia 6 de agosto, na quinta-feira, entre as 9 da manhã e a 1 da tarde, vai estar fechado o troço do caminho entre o Paúl e os Anjos, para efeitos de uma sessão de treinos e afinação de viatura de rally da equipa do André Oliveira António Freitas, para participarem no Explore Santa Maria Rally. Lembram que estarão asseguradas todas as condições de vigilância e segurança, incluindo a passagem a veículos de emergência médica e de socorro. É no dia 6 de agosto, entre as 9 e a 1 da tarde, que vai estar fechado este troço do caminho entre o Paúl e os Anjos. Há tempo também para lhe dar esta convocatória. Chega-nos do Grupo Desportivo Gonçalo Velho a informar então e a convocar os sócios para uma Assembleia Geral Extraordinária. Vai acontecer a 10 de agosto, é numa segunda-feira, é na sede do clube, e é para a eleição dos membros dos corpos gerentes. Relembrar que a votação vai decorrer entre as 19 e as 21 horas. Relembrar ainda que as listas concorrentes a sufrágio deverão ser remetidas ao presidente da mesa da Assembleia Geral, na sede do clube, ou então presencialmente, até dia 5 de agosto, até às 22 horas. E se à hora marcada não se verificar o quórum suficiente, mais de metade dos sócios com direito a voto, ou seus representantes devidamente credenciados, esta Assembleia Geral irá reunir com qualquer número de representantes, número de sócios, meia hora depois, de acordo com os estatutos do Grupo Desportivo Gonçalo Velho. É no dia 10 de agosto que vai acontecer esta Assembleia Geral Extraordinária. Tem até dia 5 de agosto, até às 22 horas do dia 5 de agosto, para apresentar lista concorrente. Damos-lhe conta que pode ver os lugares de devoção. Poderá ver a partir de 30 de agosto no Museu em Santo Espírito a dar conta do património religioso edificado de Santa Maria. Esta é uma mostra fotográfica de todas as edificações religiosas. Dar-lhe conta também que desde 24 de julho e até 24 de outubro vai manter-se patente ao público Impressions in Egg Tempera de Maria Catalã. Esta exposição está no Museu em Vila do Porto. Não se esqueça que a esta exposição seguir-se-á no outono uma série de workshops práticos destinados a dar a conhecer aos residentes da ilha as técnicas básicas da pintura com a têmpera de uvo.
Ainda a falar de exposições, relembramos que até 13 de setembro, no Museu em Vila do Porto, pode ver Reflexões e Certezas, onde a fotografia encontra a pintura de Isabella Berr e Henning van Gierck. Sugestões para ver e para fazer aqui em Santa Maria.

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2: A festa do Rally aqui no Oásis do Atlântico. Na quinta-feira vai haver a apresentação dos concorrentes, haverá também DJ e depois no sábado a festa de encerramento do Rally com a entrega de troféus e música com DJs noite dentro. O Rally vai para a estrada a 7 e 8 de agosto, na sexta e no sábado, e como sempre a sua rádio Oásis do Atlântico tem transmissão especial. A agenda informativa está mesmo na pontinha final. Estará de regresso amanhã, neste horário.
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1: Vamos então aos destaques desta manhã com a jornalista Ana Paula Braga. Bom dia, Ana Paula.
2: Bom dia, Lucélia. Bom dia aos ouvintes. Ficamos então com os títulos do terceiro dia do mês de agosto. Vamos olhar as capas dos jornais regionais, hoje apenas limitados ao Açoriano Oriental. Táxis perdem clientes em São Miguel e Manchete de hoje. Nesta edição, outros destaques, e uma delas vem em forma de pergunta: o que fazer para evitar resgates em trilhos não homologados? E tonelada de atum transformado custa mais 970 euros nos Açores. Quanto a alguns dos destaques do Asas do Atlântico, empresários de São Miguel e Santa Maria preocupados, 9 meses consecutivos de quebra no turismo nos Açores, Açores vão ter estudo para avaliar impacto das migrações no seu desenvolvimento e o Governo reforça apoio ao investimento à vitivinicultura com a abertura do segundo período de candidaturas do programa Vitis. Hoje, no espaço 11-12, intitulado Santa Maria Notícia, conversamos com Henrique Melo, diretor de prova do 45º Explore Santa Maria Rally. Hoje vamos conhecer a lista de inscritos desta edição de 2026. Amanhã vamos conhecer a agenda cultural do mês de agosto. Resta-nos então saber a previsão meteorológica para o dia de hoje e para as ilhas de Santa Maria e São Miguel. Céu muito nublado com boas abertas para o fim da tarde. Períodos de chuva mais frequentes na manhã. Condições favoráveis à formação de neblinas. Vento sudoeste, monçoso a moderado, 10 a 30 km hora, tornando-se fraco, 5 a 10 km hora. Quanto ao estado do mar, mar de pequena vaga, cavado, tornando-se encrespado. Ondas a oeste de 1 metro.
1: E depois dos destaques da região, é a altura de olhar também a nível nacional. As principais manchetes dos principais jornais, o Público desta manhã destaca a inspeção que põe em causa matrículas de 52 alunos na Fernando Pessoa. Há destaque também para a crise migratória, Ceuta recusou uma segunda invasão, a da extrema-direita. E o primeiro centro de saúde privado avança 2 anos depois. Destaque também para Instituto Camões. Ex-dirigentes fizeram ajustes diretos ilegais de 131 milhões de euros. O Jornal de Notícias destaca que disparam as multas às empresas por trabalho que não é declarado. E a praga das beatas nas praias urbanas. Este é um estudo da Agência do Ambiente que conclui que o fenómeno se agravou. É em Matosinhos e Gaia que a negligência dos fumadores piora. Destaca ainda para os F-16 que estão a chegar ao fim de vida. Conheça então as opções na mesa do governo português. E o Correio da Manhã destaca este exclusivo. O Tribunal deu razão ao encarregado de educação que estipulou multa de 100 euros por cada dia que a prova não esteja disponível. A família está revoltada. Destaca ainda para o eclipse do sol, que vai chegar às 18h34. Esta é a hora de Portugal continental. Faltam 9 dias para o eclipse do sol. E a crise migratória, 10 mil recusam abandonar Ceuta. O Diário de Notícias também destaca esta crise migratória de Ceuta, que expõe divisões e testa a unidade da União Europeia. E 3 mil economistas, políticos, gestores e peritos lançam uma alerta global sobre a IA. Na educação, Grupo Inspired aposta em Portugal com 750 mil euros em bolsas e campos de 40 milhões. E já só falta conferir os destaques do desporto. O jornal A Bola, desta manhã, destaca que há fé em Jonathan Jesus. O central brasileiro do Cruzeiro está na mesa do Benfica. No Porto, Dragões querem explicações da Federação Portuguesa de Futebol. Em causa está a lesão de Bednarek e o estado do relvado do estádio Cidade de Coimbra. Outras manchetes no handball, a última época dos irmãos Costa no Sporting. Já o jogo, alerta Frodolt, Newcastle, são 12 agentes e tem interesse. Bednarek para 2 semanas e falha o início do campeonato. No Sporting, Varandas vai tratar das saídas, 4 negócios para fechar esta semana. No Benfica, o Cruzeiro está a pedir 20 milhões de euros, as águias desistem de Jonathan Jesus. são destaques da imprensa desta manhã. A terminar com o jornal Record, Benfica amarra Sheldrup. A revolução de Borges, o que mudou em pouco mais de ano e meio. E Dragões estudam pedir indemnização à Federação Portuguesa de Futebol por Bednarek. Destaques nesta manhã de segunda-feira.
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1: 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Uma parceria entre o município de Vila do Porto e Rádio Asas do Atlântico. São 9 horas, alguns segundos, esta é a altura certinha para destaques culturais deste mês de agosto. Hoje, segunda-feira, dia 3 de agosto, há a exibição do documentário Santa Maria, o pulsar do Atlântico, no Atlântida Cine. Amanhã, dia 4 de agosto, há a festa do Rally, no Café Caravela. A 5 de agosto, há a apresentação de carros de Rally, no Snack Bar do Aeroporto. E no Asas do Atlântico, na quinta-feira, dia 6 de agosto, há a apresentação das equipas do 45º Explore Santa Maria Rally. A 7 e 8 de agosto, as emoções vão estar por toda a ilha nas estradas marienses com o Explore Santa Maria Rally. A 8 de agosto, há também a festa de encerramento do Rally, aqui no Asas do Atlântico. E a 9 de agosto, há o terceiro convívio de pesca infantil e juvenil, organizado pelo Clube de Pesca Desportiva Os Cagarros. Há também a segunda prova feminina de pesca desportiva Girls Fish Tour, na Baía dos Anjos. A 9 de agosto há o lançamento dos livros Recortes da História de um Povo e Echoes of Azorean Life. A 9 de agosto na Biblioteca Municipal. As festas 15 de agosto acontecem entre 9 e 16 de agosto, com muita música e animação no Jardim Municipal. O pôr do sol do imigrante acontece a 11 de agosto no Jardim Municipal. As festas da Maia a 16 e 17 de agosto. E a 42ª edição do Festival Maré de Agosto acontece de 19 a 22 de agosto. A 28 de agosto há, na Biblioteca Municipal, o lançamento do livro Cuida-te, da Sara Arruda. A 29 de agosto, no Bar do Blues, mais uma reconstituição histórica. A 29 de agosto há a Festa Latina, no Beach Park, na Praia Formosa. Terminamos relembrando que há, às terças, quartas e quintas-feiras, oficinas de verão no Sol Atelier e que há atividades semanais na biblioteca. Mais informações através do código QR ou em exploresantamaria.pt/agenda. 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Estamos de regresso e relembro que daqui a pouco há a primeira agenda do Rally. É sempre na semana do Rally que nós viramos atenções para a prova. Hoje com o diretor de prova, amanhã com o responsável da segurança. Até sexta-feira, assim será, sempre às 9h30 da manhã.

Estes são os Fado Alado. Abraça-me. São 9h05 e obrigado por todos aqueles beijinhos e abraços que já fui recebendo. É bom estar de regresso e é bom saber que vocês estão aí desse lado. A Dona Maria do Céu do Agrião, Maria do Céu Botelho, está connosco. Diz ela, de regresso à alegria dentro da casa. Beijinhos grandes a todas as amigas, aos amigos, uma boa semana. Um beijinho para si, Dona Maria do Céu. Nós daqui a pouco vamos escolher uma canção bonita para si. Olha, vou escolher o Filipe Delgado, que eu sei que gosta muito.

Daqui a pouco há beijinhos da Diolinda Peixoto, da Lúcia Azeredo. Há abraços para o Jorge Benevides, todos os amigos que nos vão mandando mensagens. A dona Ana Ferreira nas Furnas também já está connosco.

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2: E daqui a pouco há parabéns. Hoje temos um aniversariante. Temos também beijinhos de parabéns para enviar para aniversariantes que fizeram anos no final de julho. Eu não estava por cá, mas sempre ouvi dizer que tarde é o que nunca chega. Entretanto, já vamos avançando e vamos dando-lhe conta de sugestões, pratos do dia para hoje em Santa Maria, ali no bar-restaurante o Tibério. 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Sugestões para o almoço desta segunda-feira. Estamos já aqui de fundo a ouvir a canção da família. Foi a dona Ana Ferreira que me pediu esta canção. Diz que já tinha saudades de ouvir o Bom Dia Açores com uma voz aqui deste lado. Manda um beijinho então para toda a equipa aqui da rádio. Nós agradecemos e retribuímos. Vai beijinhos para a filha, para os netos e para o genro que estão por São Miguel e para os filhos e netos que estão lá fora em Fall River. Beijinhos a todas as amigas em geral. Uma boa semana para todos. Hoje ela está assim muito ansiosa porque parece-me que vai haver uma visita especial, não é? Beijinhos grandes, divirtam-se. Dona Ana, cá está então a canção da família. Quero oferecer ali à Dona Adelina e ao meu amigo Manuel Arruda. Beijinhos, Dona Ana. Uma boa semana.

0: Esta é a canção da família, com uma linda mensagem. É um dos nossos bens mais preciosos, a família. Olha, nós vamos agora até à Ribeira das Tainhas, vamos conversar com o Sr. Eduardo Pacheco. Bom dia, Sr. Eduardo.
1: Bom dia, Sra. Lucélia Lopes. Está tudo bem?
0: Está tudo bem, graças a Deus. E com
1: as
0: meu
1: férias
0: amigo...
1: foram boas.
0: Foram muito boas. Foi curtas, Sr.
1: Eduardo. Já estava
0: Eduardo.
1: Estranhando.
0: Mas todo regresso tem de ser, não é?
1: É, sim, senhora.
0: E então, quero mandar abraço.
1: O cabo acaba.
0: Acaba depressa, passa muito rápido. E então,
1: sim, senhora.
0: Quero mandar abraços para quem?
1: Quero, em primeiro lugar, quero dar um bom princípio de semana para si, para toda a sua família.
0: Obrigada.
1: Com muito sucesso para ser pai.
0: Obrigada.
1: Para o Paulo Magalhães, para o senhor Paulo Renato, para o senhor João Botelho, para a minha filha, um bom dia. Para a senhora Eduarda Mel, com muita saúde para ela. Para o senhor Manuel Arruda. Para a senhora Maria de Sá de Vila Franca e família. E hoje e para o Carlos Alberto de Boleirim.
0: Uhum.
1: Continuação de um bom dia, até amanhã, se vocês quiserem. E a música da senhora já sabe.
0: Bom dia, Santa Maria. Vamos ouvir daqui a bocadinho. Olha, uma boa semana para si. Até amanhã.
1: Igualmente, obrigado para si, para toda a sua família em geral.
0: Obrigado. Ali na Ribeira das Tainhas temos o nosso amigo Eduardo Pacheco. Ele hoje quer ouvir o Bom Dia Santa Maria do Zé Manel. Vamos ouvir daqui a pouco. Entretanto, eu quero dar-vos conta desta informação à população de que amanhã, terça-feira, dia 4 de agosto, o fecho do troço, ali da paragem dos Picos até ao Arrebentão, vai acontecer entre as 13 e as 16 horas, entre a 1 da tarde e as 4 da tarde. Este fecho dos troços vai acontecer para testes de rally. Agradecem a compreensão. 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É amanhã, não se esqueça, entre a 1 e as 4 da tarde. Daqui a pouco vamos relembrar uma vez mais uma nota informativa da EDA, Eletricidade dos Açores. 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Entretanto, quero mandar um beijinho... com um abraço ali para o meu amigo Jorge Benevides, para a família dele. Ele quer mandar um abraço à família, aos amigos, aos colegas de trabalho. Uma boa semana para todos. É já a seguir que vamos mandar os parabéns ao Gonçalo, o filho da Lúcia Azeredo. Ele hoje faz anos, são 25 anos, um quarto de século.

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Boas sugestões, hein, nestas manhãs.

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1: Estamos então deste lado. Daqui a pouco vamos à escolha musical do Sr. Eduardo. Mas para já, eu quero mandar beijinhos de parabéns. Hoje o Gonçalo, o filho da Lúcia Azeredo, está em festa de anos. Os beijinhos vão dos pais, dos irmãos e da sua namorada, da Mafalda. O Gonçalo hoje faz 25 anos. Vai também um beijinho de parabéns para a Lisete. Ou é Lisete ou é Liseta, porque de facto existe o nome Liseta. Ela é a filha do Sr. Virgílio e da Dona Laura. Hoje ela também está em festa de anos, por isso a Lúcia Azeredo quer também lhe mandar um beijinho. Aproveito para dizer que no passado dia 19 de julho não estávamos por cá, mas a Andreia Oliveira fez anos. Beijinho de parabéns, Andreia. Espero que o teu dia de anos tenha sido bom. Os teus pais e toda a tua família te mandam um beijinho. No passado dia 27 de julho, a Helena Oliveira e o seu marido, o Sr. Zezinho, Zezica, fizeram anos de casados. Foram 42 anos. Espero também que o vosso dia tenha sido muito feliz passado com a vossa família. Por isso, muitos parabéns a todos. Uns fazem anos hoje, outros já fizeram no final do mês de julho. O importante é assinalarmos sempre por aqui.

Mas daqui a pouco vamos ao carro preto. É de Linda Peixoto que quer ouvir a canção. Para já, bom dia, Santa Maria. O pedido do Sr. Eduardo Pacheco.

0: Natal. E como é hábito de uns anos a esta parte, há sempre nesta semana as agendas do Rally. E como sempre, também não é novidade para ninguém, começamos com o diretor de prova. Este ano volta a ser o Henrique, daqui a pouco vamos falar com ele.
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0: Antes de irmos à agenda do Rally, temos nota informativa da EDA Eletricidade dos Açores. A EDA informa os seus clientes aqui da ilha que haverá interrupção no fornecimento de energia elétrica. Será na quarta-feira, dia 5 de agosto. Irá afetar ali a zona do Caminho do Facho, em Almagreira. Afetará também a zona ali do Brasil, da Fonte Mourato e da Carreira, em Almagreira. E ainda Valverde, Falcão e Lugar do Termo da Igreja, em Vila do Porto. Bem como o Lugar da Mãe de Deus, Salvaterra, Valverde e Lugar da Fonte Maria Feia. Estas interrupções na quarta-feira, dia 5, são esporádicas e vão acontecer entre as 9 e o meio-dia e meia. Relembro também que são para trabalhos de investimento. O restabelecimento poderá ser efetuado antes da hora prevista, pelo que durante as interrupções e como medida de segurança, deverão os clientes considerar as instalações em tensão. Mais informações, já sabe, pode obter através do call center 820-2525. A IEDA agradece a compreensão dos seus clientes. Temos então 20 minutinhos com a agenda do Rally.
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0: Ora viva, estão de regresso as agendas do Rally. Acompanhamos tudo do 45º Explore Santa Maria Rally, a 7 e 8 de agosto. Em contagem decrescente para a emoção e a adrenalina do desporto automobilístico nas estradas marienses. Uma prova com um figurino que percorre 88 km aqui do asfalto mariense. Durante dois dias, sexta e sábado. Esta é a semana que antecede o Rally. Vamos conhecer tudo aquilo que precisa saber desta prova. As agendas do Rally já estão no ar e a primeira é com Henrique Melo, diretor de prova. Olá, Henrique.
4: Olá, obrigado pela oportunidade de estar aqui também mais uma vez na Rádio Clube Asas do Atlântico. Neste momento também é importante para informar as pessoas. Muita gente já espera pelo Rally, mas convém também haver aqui às vezes alguns reforços. E portanto estou disponível aqui para alguma questão.
0: O Henrique está pronto, nós também. Está tudo a postos para esta 45ª edição do Explore Santa Maria Rally?
4: Está tudo a postos. Há algum outro pormenor que ainda é normal? Ainda se está a acertar, mas no seu todo está tudo a postos e estamos com muito entusiasmo e vai correr tudo bem.
0: A trabalharem há largos meses. Esta é a altura certinha para conhecermos o figurino desta prova.
4: Muito bem, vamos conhecer o figurino. Por acaso é interessante porque a prova vai a 7 e 8 para o público em geral, mas a nível mesmo de ponto de partida e em termos de organização, começa realmente a 6. Portanto, não faz parte do figurino em si do Rally, mas toda a questão das verificações técnicas, que também tem a ver com a segurança dos próprios carros e dos pilotos, verificações administrativas, documentais, portanto, provas-teste, ou seja, existe sempre aqui, embora se assuma, e na verdade o Rally é 7 e 8, mas para nós, embora realmente tenhamos começado a trabalhar para aí em janeiro ou fevereiro, mas efetivamente começa mesmo para nós um dia antes. O figurino este ano tem algumas variações, no entanto é compreensível que devido à nossa limitação, também de estradas, nunca é muito fácil desenhar troços inteiramente novos. Portanto, o que nós decidimos este ano foi estender um bocadinho alguns troços que já existiam a treino outros anos, estender em quilómetros para a frente e para trás. Torna-se uma prova mais exigente, mais dura, porque por causa do número de quilómetros e do tipo de inclinação dos troços, mas no nosso ponto de vista isto também dá uma maior competitividade não só nos lugares de topo a nível de velocidade, mas também a nível de gestão de toda a tabela de inscrição, de gestão das suas próprias máquinas e de equipas. Portanto, este ano temos então, além

0: toda essa questão da prova-teste, da apresentação das equipas, que também faz parte do rally, está em regulamento e faz parte, pronto, dos eventos sociais do clube organizador. Temos então na sexta-feira à tarde a Super Especial Explore Santa Maria.
1: Aquela prova que as pessoas adoram ver.
0: Gostam, tem sempre muita gente a ver, é muito interessante. A nível de segurança é um desafio, mas também nós queremos sempre manter essa hipótese citadina mais perto das pessoas. A nível de espetáculo é interessante. Portanto, essa nossa primeira etapa, que vai contar com um modelo semelhante ao ano passado, embora o se trouxe, ou seja, o desenho seja diferente, mas o modelo será semelhante ao ano passado, com duas passagens consecutivas em contagem decrescente em blocos de 8 ou 10 ou 9, conforme o número de inscrições. E depois, numa segunda etapa, no dia 8 de agosto, sábado, com duas passagens em cada uma das quatro PECs. Este ano desenhamos o rally de forma a que haja uma assistência entre cada passagem, ou seja, ao fim da primeira passagem entre cada PEC. Portanto, neste caso, será uma assistência à meia da manhã, uma hora de almoço e uma à tarde, em que o figurino será a primeiro troço Corelas Santa Bárbara, com uma ligação depois para o segundo, que será Picos Praia, assistência. Depois, outra vez, uma passagem nesses dois troços. Da parte da tarde, temos o nosso clássico, também muito querido pela população, os Ginjalãos. E depois temos um troço também exigente, com quase 14 km, que é o Salto São Pedro, em que a segunda passagem será pontuável como Power Stage. Portanto, este é o figurino do rally. É assim, existe sempre algumas equipas que têm alguma crítica, faz parte. Nós percebemos que é muito difícil agradar a toda a gente. No entanto, nunca pode ser igual. Portanto, este ano tem essas variações. E esperamos que corra tudo bem, que é essa a nossa intenção.
1: Dois dias, várias provas especiais de classificação. Ao todo, quantos quilómetros tem o 45º Explore Santa Maria Rally?
0: Este ano conta com 88 quilómetros.
1: E as principais novidades? Há sempre novidades no rally.
0: Tentamos ter umas novidadezinhas. Algumas são por força de problemas ou de complexidades técnicas ou dificuldades logísticas. Realmente este ano houve aqui algumas opções na parte de fora da estrada, né? Por exemplo, o nosso parque de assistências será ali no parque de estacionamento do Incuba Mais, uma grande disponibilidade também da direção daquela instituição, que nós agradecemos profundamente, porque estava muito complicado arranjar um sítio com condições para albergar a nossa lista de inscritos que temos. E também aqui uma alteração a nível das provas, das verificações administrativas, que serão também nos bombeiros, juntamente com as verificações técnicas que já foram feitas do ano passado. Em termos de novidade, temos aqui um pormenor que nós decidimos introduzir com o apoio da Climb, que é o nosso parceiro da comunicação, que se chama Santa Maria Challenge. Portanto, isto é uma classificação especial à parte para equipas marienses, em que se atribuirá o primeiro, segundo e terceiro lugares do total de tempos de todos os aspectos. Isto esperamos que traga uma competitividade entre os nossos pilotos locais, não só para o primeiro lugar, né, para o melhor mariense, como tem vindo a acontecer, mas assim nós achamos que vai haver uma luta interessante em todos os patamares dessa tabela classificativa especial. Portanto, o que acontecerá é, retirando os tempos oficiais, né, obviamente, e compilando os tempos das equipas que são viáveis nessa classificação, os pilotos e o público terá em primeira mão e mais rapidamente uma comparação entre os tempos locais. Portanto, achamos que vai ser engraçado e vai ser interessante essa questão.
1: Outra das novidades, Corelas Santa Bárbara.
0: A nossa intenção nem é muito tentar que nunca tenha havido, é mais a questão de fazer uma junção dos quilómetros possíveis, com ligações que não sejam muito longas ou que sejam mais fáceis a nível de gestão dos carros, das máquinas. Existem alguns pisos que não estão muito, muito bons, outros estão melhores. Nas nossas estradas, pronto, nós temos que tentar fazer por melhor. Este ano decidiu-se assim. Já há muito tempo realmente que não há um rally que passe pelo menos naquela primeira secção das Corelas. Portanto, acho que também é interessante não ser, a nível depois desportivo, não ser quase chapa 1, sempre as mesmas notas. Vai ser interessante ver mesmo os nossos locais fazerem esse troço, se calhar muitos pela primeira vez e muitos se calhar que já não fazem há muitos anos. Vai ser interessante.
1: Agora, nesta primeira agenda, viramos atenções para a lista de inscritos.
0: A nossa lista de inscritos tem vindo a ser muito boa. Este ano mantém-se. Portanto, enche-nos também de bastante orgulho ter uma lista de inscritos assim longa. Mostra, além do gosto pelo rally em si de Santa Maria, pela parte desportiva, mostra que ainda se continua a vir a Santa Maria nessa data, seja para participar ou para ver, ou seja, é uma data que cativa também muita gente. Nos vários contactos que tive, até antes da lista de inscritos abrir e durante a possibilidade de se inscreverem, houve muitos contactos de fora com gente a mostrar, a reforçar o seu interesse. Portanto, dá para ver que temos aqui uma massa de amantes desse desporto que, à partida, tem condições para continuar durante alguns anos, com todas as dificuldades de apoio que existem, e mesmo para eles, a nível de patrocínios, está tudo a diminuir. Mas mostra aqui um grande entusiasmo também de toda a gente querer vir aqui fazer o nosso rally. E uma palavra especial, que é o que realmente, como se costuma dizer, a cereja no topo do bolo desta lista, é o nosso excelente parque local. Não sei se há nenhuma ilha nos Açores em que tem, a nível local, um parque automóvel tão grande. A qualidade aqui é discutível, cada um faz o rally com os meios que pode, mas só as pessoas terem a disponibilidade de prepararem um carro, muitos deles só para um rally, mostra realmente que há um grande interesse neste tipo de desporto, e os nossos marienses são, sem dúvida, uma percentagem altíssima nessa lista de inscritos, o que mostra que o desporto, esse desporto motorizado, cá em Santa Maria, tem muitas pernas para andar e reforça-se ainda com isso a necessidade dos apoios continuarem a ser robustos, porque não é um capricho, é um investimento num desporto que tem retorno, e é o que se tem visto nos últimos anos.
1: Adivinham-se, por isso, lutas bem guerridas, um rally bem competitivo, porque em prova está o Campeonato Regional de Rallies e a Taça de Rally de Asfalto dos Açores.
0: É o Campeonato dos Açores de Rally e o Troféu de Rallies de Asfalto dos Açores. Essas são duas provas. Neste caso, a nossa prova é pontuável para esses dois campeonatos, mas, na realidade, aqui também, o nosso rally tem o seu palmarés e os seus troféus a atribuir. Portanto, independentemente da pontuação ou não, em que quem esteja a fazer o campeonato ou quem não esteja a fazer o troféu de asfalto, independentemente da pontuação que essas equipas receberem, o rally está obviamente aberto a qualquer pessoa que queira só fazer o próprio Rally de Santa Maria, que é também uma prova que tem o seu regulamento e a sua classificação a atribuir.
1: Uma vasta equipa torna possível a realização de mais um Explore Santa Maria Rally. Todas as áreas do rally são importantes. A segurança é uma delas. Amanhã vamos falar com o responsável da segurança na segunda agenda do rally. Este ano, o Henrique conta novamente com o Fábio Rezendes como responsável da segurança.
0: Sim, tenho plena confiança nele e na sua equipa. Tem um reparo aqui, não é? Eu não tenho uma grande equipa a me ajudar, a gente ajuda-se todos uns aos outros. Portanto, isto é uma equipa que sem um nessa engrenagem não funciona. Existem muitas delegações de competências, até algumas a nível técnico, que têm que ser melhor dominadas por quem está à frente dessa área, nomeadamente, por exemplo, os comissários técnicos, mas no nosso conjunto no todo, seja quem está a tratar da parte logística, seja a parte da segurança, eu confio 100% neles. Nós, claro, que temos as nossas discussões, boas discussões, num sentido de criar as melhores condições possíveis, desportivas e de segurança, mas acho que é assim que acontece em todo o lado. Nós chegamos sempre, temos chegado a acordos, pelo melhor. E sim, confio no Fábio Rezendes e nos meus adjuntos de prova, nomeadamente o Paulo Soares. Este ano vamos mudar aqui um bocadinho o modelo de segurança, mas no fundo já foi feito. É um modelo em que existe um diretor de prova adjunto de estradas, que é que está sempre em comunicação com o Centro Operacional de Segurança, e alguma coisa que seja necessário, nesse caso, o responsável pela segurança que está comigo no Centro de Segurança há de atuar em conformidade com o que seja preciso fazer. Portanto, essa, a nível da equipa, da organização em si, existem pessoas que são, que são ajudas excepcionais, imprescindíveis, desde a Elisa como responsável da cronometragem, seja o Tiago Andrade como responsável pelos comissários técnicos, seja a parte da logística toda, o Rui Rodrigues, o Paulo Soares, o Fábio Rezendes na segurança, outros membros muito importantes no que diz respeito às relações com concorrentes, neste caso o Valério Pacheco e o João Vasco Costa, algumas ajudas, porque existem algumas situações mais particulares em que é muito bom ter alguém que tenha uma noção até de outros ralis aí por fora, que vem cá dar uma ajuda muito importante à nossa organização. Mas tirando essa equipa principal, existem depois existe depois toda uma engrenagem que tem que estar assegurada para tudo correr bem. Portanto, nós somos 5 ou 6, mas depois há alguns 50 ou 60 que todos com a sua função são imprescindíveis para a boa realização da prova.
1: E a realização do Rally só é possível graças a grandes parceiros e apoios.
0: É verdade, é cada vez mais difícil. Temos um apoio que é fundamental, e é verdade que não era possível ser feito sem isso do município de Vila do Porto, também da Secretaria Regional do Desporto. São apoios bastante robustos, em que se consegue ter um ponto de partida para este rally ir para a estrada. No entanto, com os custos acrescidos de toda a logística, de todas as regras, de seguros, de material, está-se a tornar mesmo absurdo os valores de tudo o que se tem para organizar. E este ano, uma grande mais-valia que nos enche de orgulho é termos, além de continuarmos a contar com o André Oliveira Unipessoal Limitada, que tem sido um parceiro essencial a nível particular no Rally de Santa Maria, este ano acho que há uma boa prova de uma boa relação entre todos no que diz respeito a patrocinadores particulares ditos grandes, com a fábrica de blocos de Tidor também a se juntar a nós, com todo o entusiasmo, com uma postura que vá de encontro à nossa organização, que é: precisamos todos em conjunto para se conseguir levar este rally para a estrada. Depois, obviamente, existem outros parceiros essenciais, nomeadamente a parte de logística de transportes. Este ano com a Transisolar também temos um bom acordo, com a Mutualista Açoriana também mantemos, porque também há um grande esforço comercial dessas grandes empresas para se conseguir providenciar uns valores mais leves, vamos dizer assim, nos transportes de carga, neste caso das próprias viaturas de competição, assistências, etc. Mas depois existem muitos outros parceiros institucionais que também dão o seu contributo de forma especial. A Portos dos Açores também é um contributo muito importante, e a MEL, toda a parte logística de redes e de utilização de redes de internet para a gestão do Centro Operacional de Segurança, bem como todos os patrocinadores e os apoios que fazem parte da organização. Muitos até nem sequer são valores monetários ou de patrocínio financeiro, são mesmo parceiros para se conseguir fazer. Os bombeiros, Incuba Mais, António Figueiredo Batista e sucessores, os gestores de automóveis, Sol Brava, Auto Correia e Rui Car, o Clubana de Santa Maria, por causa da disponibilidade também do espaço para a situação do parque fechado, Vanessa Teodoro Atelier, Clínica do Computador, X-Ato, um nosso parceiro dá largos anos e essencial para a realização da prova. Portanto, existe aqui muita gente que é parceira do rally, que as pessoas não veem, mas que convém serem sempre expostas e divulgadas como uma imprescindível ajuda.
1: Em contagem decrescente para o 45º Explore Santa Maria Rally, vamos às expectativas.
0: A expectativa começa agora, nestas últimas duas, três semanas, começa a aumentar, mas o nosso desejo, no fim das contas, é que corra tudo bem a nível de segurança. A nível desportivo, claro que é uma intenção de todas as equipas e todos os apoiantes ver a parte ou preocupar-se com a questão desportiva. Nós também, eu como diretor de prova, obviamente, tenho que fazer cumprir os regulamentos, mas a segurança é e sempre será, enquanto for a nossa gestão, é um ponto crucial. E para esse ponto crucial ser ter a relevância que tem que ter, nós vamos continuar a recomendar tanto a equipas como a público que respeitem as normas de segurança. Haver um toque, haver um despiste faz parte do rally. Isso não é uma falha de segurança. A falha de segurança é estar lá gente naquele sítio onde já se previa que podia acontecer e não devia estar lá ninguém. Ou haver alguém que se lesione. Portanto, isso é que é chato. E é isso que nós não queremos. Portanto, de resto, é aproveitar o rally em segurança. Acho que vai ser muito interessante essa questão do Santa Maria Challenge. Foi uma ideia que surgiu e também é patrocinada pelo nosso parceiro da comunicação, a Climb. Acho que vai dar aqui uma certa picardia entre os locais, que vai ser interessante de ver. Portanto, a nossa expectativa é que corra tudo bem, que as pessoas venham, aproveitem o nosso rally, juntem o útil ao agradável, com a parte esportiva e com a parte social também aqui do clube. E o nosso desejo é que corra tudo bem a nível de segurança. Para resumir, concluindo, é assim.
1: Henrique, continuação de um bom trabalho e um bom rally.
0: Obrigado. Igualmente, que sei que a rádio também vai estar nesses dias com uma grande intensidade em todos os troços, a cobrir todas as partes esportivas e todos os tempos. Portanto, isso também dá uma proximidade a quem nos ouve muito grande, porque há gente que pode ou estar de serviço e não está na estrada, mas com essa mais-valia do Clube Azul Atlântico, que é sem dúvida um pormenor que faz toda a diferença na boa realização deste rally. Obrigado.
1: Este é um trabalho de todos. O sucesso do 45º Explore Santa Maria Rally, com algumas novidades este ano. Uma delas, o Santa Maria Challenge, que provavelmente vai manter bem viva e acesa a chama da competição. A 7 e 8 de agosto, a 6ª prova do Campeonato dos Açores de Rallys vai então para as estradas da Ilha do Sol, a contar com 88,92 km de troços percorridos por 9 classificativas. A primeira agenda foi com o diretor de prova, Henrique Melo. Amanhã viramos atenções para a segurança com Fábio Rezendes. E não se esqueça que à volta do Rally há festa aqui no Asas do Atlântico. 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
1: 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Boas sugestões a acontecer neste verão aqui em Santa Maria. A primeira agenda do Rally vai repetir hoje à tarde às 14h30. Lembrar a todos que durante esta semana há sempre agendas do Rally de manhã e de tarde. Hoje foi com o Henrique Mel, diretor de prova. Amanhã, Fábio Rezendes, o responsável da segurança. Vamos também ter a oportunidade, ao longo destas agendas do Rally, até sexta-feira, de conhecer algumas das equipas que vão participar no 45º Explore Santa Maria Rally. Entretanto, vamos continuar com sugestões. 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
1: A Diolinda Peixoto, daqui a pouco quer ouvir o Carro Preto. Diolinda, eu não esqueci de si, mas tínhamos agenda para ir para o ar. Daqui a pouco vamos ao Carro Preto e aos beijinhos da Diolinda Peixoto.
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0: Estas são as contas para pagar da Beatriz Caixinha. Ai, pois é, e as contas, há sempre contas para pagar. Entretanto, vamos ter com a Dona Maria do Céu ali para Vila Franca. Bom dia, Dona Maria do Céu.
1: Bom dia, menina Lucela, bom dia a todos os eventos, estamos em vinho neste momento. Com bom dia de trabalho, muita cedinha, o tempo a gente está bom, estou chegando.
0: Pois, este verão tem sido assim um bocadinho atípico.
1: Está típico, menina Lucela, este verão, inverno, está típico.
0: Como diz o nosso amigo Paulinho, vamos para a praia no Natal.
1: É verdade, ele conta 5 minutos de para o Natal.
0: Paulinho é que diz que vamos para a praia no Natal. Então, quero mandar.
1: Já disse agora há pouco, eu vi a roda todos os dias, mas nunca é como a sua companhia. Mas tem que ser, a minha tem que usar suas férias. Olha,
0: é
1: quero deixar um bom dia para a minha família toda, filhos e netinhos, para si, para toda a sua família, para a família São Tom Valente, para o seu Padre Norte, enfim, para todos estamos ouvindo, minhas amigas todas. E a música hoje é puto com boa, para as pessoas irem para um passeio, até para a semana a ver a campo, as filhas, ver com o passeio, mas não é assim.
0: Oh, e a minha mãe, as netas. Faz muito bem, passear, arrejar as ideias.
1: A minha mãe, depois das notícias, a minha pita com boi, a pita para aí.
0: Esteja descansado. Olha, um beijinho
1: para vocês. Beijinhos para todos os amigos, vocês que sabem quem são, para aqueles que gostam de mim, um beijo muito grande, e aqueles que não gostam de Deus.
0: É, levam dois, é isso mesmo, bem recomunicadinhos. Olha, um beijinho então para si. Adeus, beijinhos. A Diolinda Peixoto está connosco, quer ouvir o Carro Preto. Beijinhos ao filho Bruno Vicente, ao David, à madrinha, às amigas, enfim, a todos, sem exceção. Beijinho, Diolinda. Vamos ouvir um bocadinho, não dá tempo de ouvir muito, mas eu prometo que na última hora vamos continuar a ouvir o Carro Preto. Vem aí a informação à hora certa. Até já.

0: Bom dia, são 10 horas.
1: 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Sejam então bem-vindos a este espaço informativo. Vamos conhecer alguns dos destaques noticiosos. Empresários de São Miguel e Santa Maria preocupados, 9 meses consecutivos de quebra no turismo nos Açores. Açores vão ter estudo para avaliar impacto das migrações no seu desenvolvimento. Governo reforça apoio ao investimento na vitivinicultura com abertura do segundo período de candidaturas do programa Vitis. A Câmara do Comércio e Indústria de Ponta Delgada defende uma resposta estratégica imediata face à confirmação de 9 meses consecutivos de quebra nas dormidas nos Açores, salientando que não é uma simples oscilação conjuntural. Em comunicado, a direção da Associação Empresarial das Ilhas de São Miguel e Santa Maria reitera a sua profunda preocupação com os dados agora divulgados pelo Serviço Regional de Estatística dos Açores relativos à atividade turística de junho deste ano. Segundo esta entidade, os dados confirmam o 9º mês consecutivo de diminuição homóloga das dormidas na região, consolidando uma tendência prolongada de perda de competitividade do destino Açores, que não é possível classificar como uma simples oscilação conjuntural. Os Açores enfrentam uma tendência persistente de perda de competitividade que exige uma resposta estratégica imediata, alerta a direção da Câmara do Comércio e Indústria de Ponta Delgada. Citando os dados já conhecidos, a Associação alerta que em junho os Açores registaram 506,4 mil dormidas, correspondendo a uma redução homóloga de 3,8%, enquanto o número de hóspedes diminuiu 1,8%. No conjunto do primeiro semestre de 2026, a região acumula uma quebra de 4,6% nas dormidas e 3,6% nos hóspedes, confirmando que a atividade turística continua a perder dinamismo. A Câmara do Comércio e Indústria de Ponta Delgada destaca também como particularmente preocupante o comportamento do mercado nacional, que registrou uma redução de 9,2% nas dormidas em junho e de 10% no conjunto do semestre. Também os mercados externos voltaram a apresentar uma evolução negativa, menos 1,9%, tal como já tinha acontecido em abril, evidenciando que o enfraquecimento da procura turística já não se limita ao mercado interno, refere esta associação. Esta entidade alerta também para a especial fragilidade do alojamento local, que voltou a registar uma quebra de 8,9% em junho e acumula uma redução de 9,8% desde o início deste ano. Também São Miguel, principal destino turístico dos Açores e responsável por cerca de 2/3 das dormidas na região, mantém uma evolução negativa com uma diminuição de 5% nas dormidas na hotelaria e alojamento local, aponta esta entidade, que assinala ainda que os dados relativos aos proveitos no alojamento local continuam sem ser divulgados pelo Serviço Regional de Estatística dos Açores. A direção desta associação sublinha que esta evolução contrasta com a tendência nacional, uma vez que Portugal registrou um aumento de 0,7% nas dormidas em junho e de 1,3% no primeiro semestre, considerando que a quebra observada nos Açores exige uma reflexão séria sobre os fatores que estão a comprometer a competitividade do destino. Para a Câmara do Comércio e Indústria de Ponta Delgada, os resultados confirmam os alertas que têm vindo a ser feitos nos últimos meses, apontando como principais fatores a redução da oferta aérea, a diminuição da concorrência entre companhias, o aumento do custo das viagens e a insuficiência da promoção internacional do destino. A Associação Empresarial defende uma resposta estratégica assente no reforço da conectividade aérea, na captação de novas rotas e operadores, no aumento do investimento da promoção externa e na adoção de medidas que reforcem a competitividade do destino Açores. O Bloco de Esquerda quer saber qual a estratégia do Governo dos Açores para o Tecnopolo Martec, para garantir que esta infraestrutura cumpre os objetivos com que foi criado, a investigação científica, a inovação e o desenvolvimento da economia azul. Num requerimento enviado à Assembleia Legislativa dos Açores, o Bloco salienta que o Tecnopolo Martec constitui um dos maiores investimentos públicos realizados nos Açores na área da investigação científica, inovação e economia do mar, representando um investimento superior a 22 milhões de euros financiado pelo Plano de Recuperação e Resiliência. É também referido que o projeto visa criar na Ilha do Faial um centro experimental de investigação e desenvolvimento ligado ao mar, destinado a servir as instituições do sistema científico e tecnológico dos Açores e as empresas, promovendo investigação em áreas como as pescas, a biotecnologia marinha, os biomateriais, os recursos minerais e as tecnologias marinhas. O Bloco de Esquerda avança que, segundo diversas comunicações do Governo Nacional, está igualmente previsto que integre a Incubadora Azul, o Centro de Aquicultura dos Açores e a equipa de gestão do Parque Marinho dos Açores. Tratando-se de um investimento estruturante para a região, importa conhecer qual a estratégia definida para assegurar que este equipamento cumpra os objetivos para que foi concebido, promova efetivamente a investigação científica e inovação, contribua para o desenvolvimento da economia azul e constitua uma infraestrutura acessível à comunidade científica, às empresas e aos restantes utilizadores, pode ler-se no requerimento do Bloco de Esquerda. Esta força partidária quer também saber se será a Associação para o Desenvolvimento e Formação do Mar dos Açores a gerir a infraestrutura e quais os critérios que estiveram na base desta opção. As perguntas no requerimento procuram ainda saber se já existe um plano estratégico, um plano de atividades ou outro documento orientador para os primeiros anos de funcionamento do Tecnopolo Martec, que protocolos, parcerias ou memorandos de entendimento já foram celebrados, como será feita a articulação com outras entidades, que entidades ficarão instaladas de forma permanente no edifício e qual o número de investigadores e trabalhadores previstos, assim como qual o orçamento anual previsto e quais as fontes de financiamento. O Governo dos Açores vai promover em 2027 um estudo aprofundado sobre o impacto social e económico das migrações na região. A informação foi avançada por José Manuel Bolier, presidente do Governo Regional, que presidiu ao 5º Encontro Consular dos Açores, que decorreu no Palácio da Conceição, em Ponta Delgada. Segundo José Manuel Bolier, este trabalho permitirá conhecer com maior rigor o contributo das comunidades estrangeiras para o desenvolvimento dos Açores, reforçando a importância da imigração na resposta aos desafios demográficos, na dinamização da economia e na coesão social. Atualmente, os cidadãos estrangeiros representam cerca de 4% da população dos Açores, realidade que o Executivo considera decisiva para o futuro do arquipélago. Bolier sublinhou que os Açores vivem uma nova realidade migratória, mantendo ligação histórica à diáspora, mas afirmando-se também como uma região de acolhimento, integração e criação de oportunidades. Promovido pela Secretaria Regional dos Assuntos Parlamentares e Comunidades, o Encontro Consular realiza-se anualmente desde 2022, integra a cooperação entre o Governo dos Açores e o Corpo Consular. Desta colaboração resultou, em 2025, um protocolo com a Agência para a Integração, Migrações e Asilo, que está a alargar os serviços da AIMA às 55 lojas da RIAC, nas 9 ilhas dos Açores. A Secretaria Regional da Agricultura e Alimentação anunciou a abertura do segundo período de candidaturas às intervenções vitis e vitis biológica no âmbito da campanha 2026-2027. Este programa é dedicado à reestruturação e conversão de vinhas nos Açores, dispondo de uma dotação global de 1.785.000 euros. Deste montante, 1.685.000 euros destinam-se à intervenção de reestruturação convencional, enquanto os restantes 100.000 euros são reservados à conversão de vinhas em modo biológico, reforçando o compromisso com prática agrícola mais sustentável. As candidaturas decorrem entre 27 de julho e 30 de setembro, através da plataforma eletrónica do IFAP, e após submissão, os processos serão avaliados pelo Instituto da Vinha e do Vinho. A Secretaria Regional destaca que o programa Vitis continua a ser um instrumento essencial para o investimento na viticultura regional, permitindo modernizar explorações, aumentar a competitividade e preservar castas tradicionais que distinguem os vinhos açorianos. António Ventura, secretário regional da Agricultura e Alimentação, sublinha que o programa se afirma como estratégico para a valorização da viticultura açoriana, garantindo que o Governo está empenhado em promover um crescimento sustentável, aliado à inovação e à qualidade de vinhos produzidos no arquipélago. O Executivo apela aos viticultores elegíveis para que formalizem as candidaturas dentro do prazo, aproveitando esta oportunidade de investimento para fortalecer a fileira vitivinícola dos Açores. Santa Maria, o pulsar do Atlântico, o filme documental sobre a biodiversidade marinha de Santa Maria, volta a ser exibido esta noite pelas 21 horas no Atlântida Cine. Esta é uma produção totalmente mariense que permite um mergulho na beleza escondida do Atlântico. Pedro Carvalho, o produtor, faz um convite a todos quantos ainda não tiveram a oportunidade de visionar o filme, que agora o possam fazer.
2: Uma forma de providenciar acesso ao documentário a pessoas que estão a visitar-nos nesta altura do ano, como sabemos são muitas, e que por qualquer razão não viram na televisão, ou não estavam presentes quando foi as exibições iniciais, e é uma forma de, pronto, motivar as pessoas mais uma vez a visitar o Mar de Santa Maria, tirar proveito dele, e para nós é mais uma oportunidade de mostrar o nosso trabalho. Portanto, o filme será exibido hoje, tanto às 9 da noite no Atlântida Cine. A entrada é livre E pronto, as pessoas podem chegar, sentar-se e desfrutar durante quase uma hora do Mar de Santa Maria.
1: Pedro, ao longo das últimas semanas ou dos últimos meses, o que é que vos têm dito relativamente a este trabalho?
2: Olha, o melhor possível. Na verdade, foi um trabalho. É um trabalho que mostra o que é o Mar de Santa Maria e que o feedback tem vindo, quer das pessoas que viram em televisão, quer das pessoas que viram pessoalmente, não podia ser melhor. Na verdade, acho que o Mar de Santa Maria é que está de parabéns neste processo todo, por continuar a dar-nos e a informação que temos, porque infelizmente ainda não fui lá este ano, estou quase a ir. A informação que temos é que continua tudo igual, no melhor sentido possível. Isso é, muito peixe, muitos pelágicos, as pessoas continuam a fazer os mergulhos e a ficar encantadas, todas as pessoas que vão fazer as atividades de snorkeling ficam também completamente rendidas à vastidão do Mar de Santa Maria, portanto, isso é fantástico.
1: Pedro, uma última questão. Este filme, este documentário, é um instrumento, sobretudo, de promoção da Ilha de Santa Maria e, sobretudo, de captar nichos de mercado turístico que deixam muita riqueza e que transformam também a economia da ilha para melhor?
2: Com certeza, a economia da ilha sai muito beneficiada, pelo tipo de visitantes que temos durante o verão e que, quando têm a oportunidade de ver na primeira pessoa tudo aquilo que o filme também lhes consegue mostrar, acaba por ser fantástico, não é? Portanto, temos aqui uma oportunidade de ouro de complementar aquilo que as pessoas veem ao vivo, ou, no caso, no ecrã, com as possibilidades de ver ao vivo. E isso é a melhor promoção que Santa Maria pode ter, porque é sabido que Santa Maria é um destino de eleição para o mergulho e para as atividades de mar, no geral, mas se conjugarmos estas coisas todas, tanto a exibição do filme e a experiência na prática, dá uma motivação extra para as pessoas não só quererem voltar, como recomendarem Santa Maria como um destino fantástico para passar umas semanas no verão.
1: Santa Maria, o pulsar do Atlântico, de regresso ao Atlântida, sim. A finalizar este espaço informativo, a previsão meteorológica para o dia de hoje e para as ilhas de Santa Maria e São Miguel. Céu muito nublado, com boas abertas para o fim da tarde. Período de chuva mais frequentes na manhã. Condições favoráveis à formação de neblinas. Vento sudoeste, num sousa moderado, 10 a 30 km/h, tornando-se fraco, 5 a 10 km/h. Mar de pequena vaga, agavado, tornando-se encrespado. Ondas oeste de 1 metro. Está assim concluído este espaço noticioso. Desejo-lhe um ótimo dia.
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4: Ora, viva muito! Bom dia, estamos então de regresso. Já estava eu a antecipar-me com a tarde, mas não é mesmo bom dia. São 10 horas 13 minutos. Lembrar que estivemos assim, à hora certa, com a informação. As notícias vão voltar em antena às 14 e mais tarde ao sinal das 16. Esta é a última hora do Bom Dia Açores, por isso eu conto consigo aí desse lado. Uma boa sintonia, boa segunda-feira.
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4: E porque prometido é devido, cá está o carro preto. Não tínhamos tido a oportunidade de ouvir a canção na segunda hora. Esta é para a Diolinda. Daqui a pouco vamos ao Zimbro, apita o comboio num pedido da Dona Maria do Céu em Vila Franca.

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0: Estamos consigo nesta manhã e vamos até Água de Alto, porque vamos falar com o casal Manuel Arruda e Dona Adelina. Bom dia, Sr. Manuel.
1: Bom dia, menina.
0: Então, o senhor teve de férias, depois tiveu de férias, até que foi toda a gente a tirar férias. E então, gostou do seu passeio ao continente?
1: Passei de bom.
0: E a visita ao santuário de Fátima?
1: Foi um dia que falhei. Estava com sol, foi o dia da grita.
0: Ah, pronto, teve que descansar um dia. Fez muito bem, também a gente não se pode matar nas férias, não é?
1: Veja, todos os dias da manhã estava pronto a ir à missa.
0: Pronto a ir à missa. Mas o importante é que se divertiu, não foi, viu coisas novas. Muito bom. Então, quero mandar abraços, Sr. Manuel, para cá.
1: Primeiro apareci.
0: Obrigado.
1: Para toda a sua família.
0: Obrigado.
1: Para melhores passaportes. Para toda a sua família, todos. E agora vá para a senhora Fátima Clemente e a sua família toda. O senhor António Faria e a sua família toda. A senhora Ilhana Margarida e a sua família toda. O senhor Coacá e a sua família toda. A senhora Ana Ferreira de Espinho e a sua família toda. Eu estive com ela essa semana passada.
0: Pois, ela mandou-me uma fotografia da vossa visita. Olha que bom, fiquei contente.
1: Está bom. Agora vá para a senhora Cisona dos Arrives e a sua família toda. A senhora Fátima Pacheca e a sua família toda. Senhora Maria de Sá da Vila Franca e a sua família toda, o senhor Eduardo Pacheco e a sua família toda, a senhora Maria de Sá do Agrião e a sua família toda, o senhor João Andrade da Guadalupe e a sua família toda, a senhora Margarete e a sua família toda, a senhora Eduarda Marques Arrive e a sua família toda, e agora vai para a minha filha, todos da minha família.
0: Sim, senhor, vai para esta gente toda. E qual era a canção que gostava de ouvir hoje, senhor Manuel?
1: E a senhora Isabel, não esquece.
0: Ah, claro, a dona Eusébia, nos Arrifes.
1: Mesmo que você, o velhinho caminhava.
0: Um velhinho caminhava do Jorge Ferreira. Muito bem, daqui a pouco nós vamos ouvir. Olha, a dona Adelina está por aí?
1: Está aqui, menina.
0: Um beijinho para si e até amanhã.
1: Igualmente para si, menina.
0: Obrigada.
1: Obrigado.
0: Beijinho grande.
2: Bom dia.
0: Oh, cara. Bom dia, dona Adelina. E ora viva, está tudo bem e consigo?
2: A mão está, querida.
0: Olha, eu estou mortinha para saber como é que foram estas férias no continente.
2: Nada, querida, muito gostei. Ainda não tenho boca para dizer o que vi.
0: Olha, que bom, que maravilha.
2: Querida, a minha querida Nossa Senhora de Fátima, aquela querida, eu dizia a ele, a gente não se levanta mais cedo, para a gente ir à missa e rezar o terço a ela. Os outros diziam assim, lá vão eles.
0: Sabe que aquele santuário da Nossa Senhora de Fátima tem qualquer coisa de especial, de diferente, nós sentimos
2: qualquer coisa, querida,
0: de diferente.
2: Que, e então a gente ficamos no eterno, mas perante a Nossa Senhora, era só atravessar a rua, a gente ficava logo no santuário.
0: Aquela localidade de Fátima é bonita também, ali.
2: Muito linda.
0: E depois foram dar passeios, que eu recebi uma fotografia vossa dentro de umas grutas.
2: Da menina Sãozinha, com
0: pois
2: certeza.
0: Pois foi, ela enviou-me com todo o carinho.
2: Ela tirou-me aqui, nada disse, esse casal importante está para aqui que vão. Vir-me assim, mas eu vou mandar e sabe.
0: Ela mandou e eu mandei um beijinho para vocês. Sim, gostei muito de lhes ver.
2: A gente está vejando tanto quando ela passa por mim, bate-me nas costas. Já fez a caliçária. Ela manda-te um beijinho.
0: Que bom. Olha, e quero mandar beijinhos, dona Adelina, hoje.
2: Eu gostei-me, querida, para a menina, para a sua família, tudo em geral. Melhoras para ser pai, para as meninas que trabalhem todas aí dentro, para as minhas amigas que gostem de mim, que não gostam de mim, paciência.
0: Paciência, não é? Não podemos agradar a todos. Nosso Senhor, que foi Nosso Senhor, não agradou.
2: Não agradou a todos, é verdade, querida. Mas muito gostei. Minhas ricas amigas, minhas ricas todas. Conheci muita amiga, conheci, grato, querida.
0: Olha, fico muito, muito contente e é importante. Estes momentos são muito importantes.
2: Grato, querida.
0: Beijinho.
2: Mas novamente a minha lida toda, eu dizia assim, que me deram os meus filhos aqui.
0: Qualquer dia vão todos de férias para o continente. Qualquer dia vão todos.
2: A minha filha já corre isso tudo. A minha filha está com o Papa, já teve.
0: Já esteve no Vaticano? Olha, que bom.
2: A minha filha já teve. E acho que fez tom, que ela já esteve lá.
0: Que bom. Olha, um beijinho então para vocês. Daqui igualmente, a pouco vamos ouvir um velhinho caminhar. Está bem?
2: Estive com a senhora Iona das Pernas, quinta-feira.
0: Eu sei, ela já mandou um beijinho para vocês dois, há bocadinho, com uma música.
2: Sim, mas caraca, aquilo fez-me uma festa, me desencontro quando eu cheguei à
0: ela, eu digo-lhe uma coisa, vocês não podem ir a sítio nenhum, porque ela também já me enviou uma fotografia de vocês, com ela. Portanto... Vocês são sempre apanhados onde vão.
2: Eu sei sempre de tudo.
0: Um beijinho e até amanhã, se Deus quiser.
2: Muito grande, querida. Beijinho.
0: Obrigado. É assim? Estava a Dona Adelina e o Sr. Manuel Arruda nas grutas, não sei onde, lá em Portugal continental, e pimba, caiu-me uma fotografia dos dois. Estava a Dona Adelina e o Sr. Manuel Arruda a dar um passeio nas Furnas, e pimba, caiu-me a fotografia dos dois. Eu tenho, de facto, amigos muito bons. Só para o vento. Entretanto, eu quero mandar abraços a todos aqueles que estão connosco. Quero mandar um beijinho especial ao Diogo Santos, que ontem fez anos. Um beijinho, Diogo. Eu sei que ontem estavas, sem dúvida, muito feliz e que foi uma festa muito bonita. Que tenhas, sem dúvida, muita saúde e muitos momentos como o de ontem. Esta é a Rosa dos Bandidos do Cante. Pois é, os Bandidos do Cante estiveram em Santa Maria, no São João. Agora estamos mesmo a virar atenções e baterias para as festas 15 de agosto, que começam já no dia 9. Lembrar de ti. E vão até dia 16. Uma semaninha de festas que é uma maravilha.

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3: Pois bem, cá está então o apito ao comboio. Esta foi a canção pedida ali pela Dona Maria do Céu em Vila Franca. Com beijinho para toda a sua família, amigas também. Vamos apitando este comboio. Já estamos em pleno mês de agosto. O mês forte do verão.

Entretanto, eu quero mandar um beijinho muito especial para uma princesa que hoje está em festa de anos. Sabem quem é? É a Luísa, hoje faz 5 aninhos. É a filha da Ana e do Filipe. Hoje, a princesa Luísa faz 5 aninhos. Aqui vai um beijinho muito, muito grande dos papás e de toda a família. Luísa, que tenhas um dia muito, muito feliz.

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1: Já estamos na última meia hora e há muitas informações que lhe quero dar, sugestões para o almoço. Relembrar então a todos que hoje na moagem há bifinhos de lombo de porco. É este o prato do dia na moagem em Almagreira. 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E o Rui Car tem hoje um Fiat 500 1.0 Hybrid Dolce Vita. Tem 70 cavalos, é do ano 2022. É no Rui Car, no stand em frente aos bombeiros na Flor da Rosa, que lá está o Paulo Luz. E está, sem dúvida, à sua espera. 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Hoje, no restaurante Os Marienses, há lasanha de atum, almôndegas, dois pratos para o almoço desta segunda-feira.

Daqui a pouco vamos à canção pedida pelo Sr. Manuel Arruda e pela Dona Adelina. Antes disso, há tempo para relembrar que o Conversa com Letras tem hoje como prato do dia umas saborosas costeletas de porco e uma sopa de cenoura. Já o Cantinho da Vila tem hoje uma canjinha e há bifes de atum. O do Fogo, ali na Rua da Olivença, abre a partir das 11h30. Na emenda desta segunda-feira, vai ter sopa de espinafres com cenoura. Há também rolo de carne recheado com queijo e fiambre. E há aquelas tirinhas de frango fritas, as chicken fingers. E há, para além disso tudo, as saborosas carnes no carvão. E estas carnes são sob encomenda. Daqui a pouco nós vamos olhar também para outras saudações e para outras informações. Para já, um velhinho caminhava.

0: velhinho caminhava, mas vamos dar aqui um beijinho ao Sr. João Roias, que está em linha connosco de Ponta Garça. Bom dia, Sr. João.
1: Bom dia.
0: Então, meu amigo, é muito bom ouvir a sua voz. Sr. João, eu sei que está tudo mais ou menos, não é?
1: Mais ou menos, eu não sei, nada bom.
0: Esta saúde, quando começa a falhar, não é? Há sempre um ou outro problema. Mas pronto, vai ficar bonzinho, vai ver que sim. Olha, quer mandar cumprimentos aqui a todos os amigos, mandar beijinhos à família.
1: Primeiro, vá para ti e puta Maria e puxa e pá, tudo a família toda.
0: Muito obrigado.
1: E ao Cacá, a Nini, o Alvin da Vila Cante, e há o Jabuti da Vila Franca de Campo e a sua família e a minha família toda.
0: Muito bem, um beijinho para a sua filha, para os seus netos.
1: Exatamente. A tiverem um aqui em cima.
0: Ah, então esteve aí com eles, esteve a casa cheia.
1: Tive 7 pessoas.
0: Olha que bom. Um beijinho muito grande para si. Qual é a canção que gostava de ouvir, Sr. João?
1: A canção escolha a que quiser.
0: Eu vou escolher uma bonita. É a nova do Jorge Ferreira. O senhor vai gostar de ouvir, está bem?
1: Está bem.
0: Beijinhos. Até amanhã, se Deus quiser. Obrigada.
1: Amanhã, se Deus quiser.
0: Obrigada.

0: A minha avó dizia-me tanta vez que se não morrermos de novos, de velhos não passamos. E a verdade é que todos nós, se não formos novos, para lá caminhamos. Esta canção fala precisamente de darmos carinho e atenção aos nossos idosos. Vamos aos nossos bons conselhos comerciais, já voltamos. Acompanhe o Rally
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0: Ora, nem mais, estamos mesmo em contagem decrescente e a principal preocupação é que você veja o Rally em segurança. Pela segurança dos espectadores, pela segurança dos concorrentes e pela segurança de toda a organização e estrutura que está por detrás desta prova. Nas estradas em Santa Maria, a 7 e 8 de agosto, a festa do Rally começa na quinta-feira, aqui no Asas, com a apresentação dos concorrentes. Você gosta sempre de ouvi-los, de vê-los, conhecer os carros. As crianças gostam de pedir aqueles já conhecidos autógrafos. Na sexta-feira vai acontecer a super especial ao final da tarde. No sábado, durante todo o dia, uma prova cheia de emoções e adrenalina. A sua rádio vai fazer transmissões especiais na sexta e no sábado. Entretanto, e porque estamos mesmo em contagem decrescente para o Rally, relembrar que... E esta é uma informação para a população aqui em Santa Maria, que amanhã, terça-feira, 4 de agosto, estará fechado o troço da paragem dos Picos até ao Arrebentão, para efeitos de testes de rally. Esta é uma informação que nos foi pedida e solicitada pela fábrica de blocos Teodoro, que agradece a compreensão de todos. É amanhã, dia 4 de agosto, terça-feira, entre a 1 e as 4 da tarde, fechado então este troço da paragem dos Picos até ao Arrebentão, para testes de rally. Já agora informa-se também a população que, no dia 6 de agosto, na quinta-feira, entre as 9 e 1 da tarde, vai estar fechado o troço do caminho entre o Paul e os Anjos, para efeitos de uma sessão de treinos e afinação de viatura de rally da equipa André Oliveira, António Freitas. Estarão asseguradas todas as condições de vigilância e segurança, incluindo a passagem a veículos de emergência médica e de socorro. Agradecem também a compreensão. Fechos então de troços para testes de rally nestes próximos dias aqui na Ilha de Santa Maria. Não sou de modas, quero pôr a cena toda à roda e encontrar todos os dias uma gata nova. Está tudo a falar, querido. Entretanto, há pouco demos os parabéns ao Gonçalo, filho da Lúcia Azeredo, mas ficamos a saber, e à filha também da Dona Laura e do Sr. Virgílio, a Liseta, que faz anos hoje, mas ficamos a saber que na passada sexta-feira, dia 31 de julho, o nosso amigo, o Sr. Virgílio, e a sua esposa, a Sra. Dona Laura, fizeram, escutem só, 65 anos de casados. É mesmo algo raro. Um beijinho muito grande à Dona Laura e ao Sr. Virgílio, que no último dia do mês de julho, foi o dia que escolheram para casar há 65 anos atrás, fizeram então mais um ano de matrimónio. Gostamos de dar todos estes beijinhos por aqui e estar consigo em todos os acontecimentos especiais.
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0: Esta é a rádio que te dá asas e eu tinha prometido ao Sr. João Roias que iríamos passar a nova canção do Jorge Ferreira. Ele está de regresso e tem uma nova canção. Entretanto, quero também mandar um beijinho à Dona Fátima Clemente. Ela está connosco, já nos saudou. Ela queria ouvir a dispensa de rabo de peixe, mas eu não consigo encontrar agora aqui com boa qualidade para passarmos um bocadinho. Portanto, eu acho que ela vai gostar desta. Chama-se Viva Portugal. E vivam os ouvintes do Asas do Atlântico, são os melhores do mundo. Um bom dia para todos, uma boa semana. Estamos em contagem decrescente para o Rally.

Olha, queremos enviar um abraço especial ali para o Tony Cabral nos Estados Unidos. Ele esteve cá de férias em julho em Santa Maria. Com tanta coisa, eu não consegui ver o Sr. Tony e a sua esposa, a Dona Conceição. Não foi por falta de mandarmos mensagens e de tentarmos nos encontrar, mas de facto a vida trocou-nos as voltas, não é? Há de ser para uma próxima. Espero sinceramente que tenham gostado das férias em Santa Maria. É sempre bom voltar à sua ilha. Um abraço então para o Tony Cabral e a Dona Conceição, ali nos Estados Unidos. Um abraço também para todos os nossos amigos imigrantes que estão cá de férias na nossa ilha. E temos muitos. Tive a oportunidade de privar já com alguns que estão pela Baía da Maia. Viva Portugal! É sempre bom voltar às nossas ilhas dos Açores.

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0: Estamos mesmo na pontinha final desta nossa edição. Vamos ficar por aqui nesta edição do Bom Dia Açores. Há muitas sugestões que lhe quero dar, informações também. Relembrar esta nota informativa da EDA, Eletricidade dos Açores, a informar os clientes aqui da Ilha de Santa Maria que haverá cortes de energia na quarta-feira, dia 5 de agosto. Afetará ali o caminho do Facho. Também o Brasil, a Fonte Mourato e a Carreira, isto da Almagreira, Valverde, Lugar do Falcão e Lugar do Termo da Igreja, em Vila do Porto. Também na Vila, a Mãe de Deus, a Salvaterra, Valverde e Lugar da Fonte Maria Feia. São interrupções esporádicas na quarta-feira, dia 5, entre as 9 e o meio-dia e meia, para trabalhos de investimentos. O restabelecimento poderá ser efetuado antes da hora prevista, pelo que durante a interrupção e como medida de segurança deverão os clientes considerar as instalações em tensão. Mais informações, contatar o call center 820-2525. 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
1: 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Bom dia, são 11 horas.

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0: O 45º Explore Santa Maria Rally acontece a 7 e 8 de agosto. Esta é a 6ª prova do Campeonato dos Açores de Rally. A organização está a cargo do Clube Asas do Atlântico, através da sua secção de automobilismo e karting. Em 2026 são 57 as equipas participantes. 24 são de Santa Maria, 18 de São Miguel, 13 da Terceira e 2 do Faial. O convidado do nosso programa é Henrique Melo, diretor de prova. Henrique, na passada sexta-feira, 24 de julho, encerraram as inscrições para mais um rally de Santa Maria, o Explore Santa Maria Rally. Podemos dizer que a lista é uma lista composta?
1: É verdade, é uma lista bastante composta. Estamos muito contentes. Realmente, 57 equipas é um número desafiante. Mas, embora tivesse ali algumas regras regulamentares, nós na secção, nas nossas reuniões, decidimos aceitar todos pelo bem também da festa do rally, porque acreditamos que temos condições para fazer um rally com essas equipas todas.
0: De qualquer das maneiras, já não é tanta surpresa assim para vocês uma lista tão preenchida de participantes, uma vez que o rally de Santa Maria é daqueles mais apetecíveis?
1: Tem vindo a acontecer. Realmente Santa Maria tem tido uma lista grande, às vezes até comparando com outros rallies do campeonato, mas é sempre uma surpresa. Em primeiro lugar, porque as condições de apoio às equipas que vêm são cada vez menores, tem a ver com vários assuntos, vários constrangimentos, e os próprios depois apoios até aqui para a própria organização são mais baixos, portanto temos sempre que considerar essa situação, mas a expectativa é sempre realmente ter uma lista grande nos 40, mas pronto, 57 é realmente um número um número que nos enche um bocado de orgulho, é verdade.
0: Mas Henrique, quanto maior for o número de inscritos, mais trabalho vocês têm?
1: É verdade, o rally é montado. No fundo, o figurino para 20 ou para 60 é o mesmo, só que a logística é outra, o espaço de parque de assistências é outro, é preciso também haver uma consideração dos pilotos para estarmos todos numa prova com sucesso. A nível depois de contas e de tempos de itinerários também é preciso ajustar, mas acho que o que interessa aqui é que é uma prova de que os pilotos querem vir a Santa Maria, os nossos gostam do nosso desporto e mantêm o investimento, o grande investimento para manter as máquinas prontas para este rally e para irem a outras ilhas também, é verdade. Prova que é apetecível, que é apetecível em termos turísticos, que é apetecível em termos esportivos, e é para isso que o Clube Asas do Atlântico também continua a organizar o rally.
0: Olhando para a lista de inscritos desta iniciativa automobilística, parece-lhe que está tudo conjugado para ser mais uma vez uma grande prova?
1: Sim, parece-me que sim. Na realidade, um ponto interessante é que mais que 50% da lista, se formos dividir por ilhas, é de Santa Maria, que é excepcional. Temos aqui 24 equipas marienses que têm viabilidade para entrar no Santa Maria Challenge, que é a tal classificação separada que vamos fazer, embora depois, obviamente, que há outros pilotos que até ou são de cá ou gostam e pronto, e que se calhar noutros anos até se inscreveram como equipa mariense, que era permitido, mas neste ano, dada às regras desta nova classificação, temos 24 equipas marienses que têm viabilidade para entrar nessa classificação. E depois vai ser interessante ver aqui, também a nível de participação das ilhas, temos cerca de 18 equipas de São Miguel, 13 da Terceira e 2 do Faial. Portanto, é interessante ver também como é que isto vai desenrolar. Vai ser interessante.
0: Aqui, Henrique, o certo é que há um grande número de pilotos ou de equipas de Santa Maria, o que é bom, ou seja, jogam em casa, digamos assim, e têm este carinho especial pelo automobilismo e também pelo aquilo que ao longo dos anos o Clube Asas do Atlântico vem fazendo em prol desta prova automobilística, mas houve tempos em que houve uma Taça de Santa Maria. Por esta ideia, seria mais expectável de que, existindo uma Taça de Santa Maria, as equipas tivessem este número e não tanto quando, propriamente dito, eles não têm competição interna.
1: É verdade, na realidade, é assim, há dois pontos de vista. Em primeiro lugar, tanto os pilotos de Santa Maria como de outras ilhas podem, obviamente, fazer o campeonato nas outras ilhas. Podem fazer o torneio nas outras ilhas, podem ir a outras ilhas, portanto, isto é uma opção também, uhum, também de cada um. Por outro lado, realmente já é uma lista considerável para se pensar num evento desses. Já foi pensado noutros tempos, não foi possível. Os custos de organizar uma prova legal e toda regulamentada são muito elevados. Às vezes é complicado também se perceber que o que havia antigamente, que a Ana Paula estava a falar, já não se pode fazer. As chamadas rampas, ou pelo menos de forma oficial e legal, com licença do clube, não se pode organizar uma coisa assim, a não ser que seja incluído num regulamento. Existem vários modelos que se pode escolher, e quem sabe um dia pode ser que alguém queira esta secção ou outra queira, se calhar ali a meio da época, fazer uma prova ou duas nesse âmbito. Bah, não sei, o futuro dirá, vamos ver, mas é verdade que com uma lista deste tamanho de marienses, é completamente viável fazer uma taça interna para dar mais rodagem a estes pilotos. Aqui uma parte que também é necessário. É verdade que jogam em casa, mas o itinerário é igual e é justo para todos. É verdade, as estradas de Santa Maria são pequenas e muitos dos pilotos circulam nessas estradas na sua vida normal, mas, no entanto, com as alterações que fizemos no roadbook e no itinerário, foi também com a intenção de haver uma variação para que seja justo para todos, e os reconhecimentos serão abertos a todos nos dias que estão no regulamento.
0: Em termos de aspecto competitivo do Explore Santa Maria Rally de 2026, portanto, há ainda lugares em aberto. Em termos competitivos, o que é que essa prova poderá acrescentar, não só para quem participa nesta prova, mas também para o campeonato regional?
1: Nós entendemos este ano que fomos um bocadinho de encontro a muitas das opiniões de alguns pilotos, que era a necessidade de haver mais quilómetros. É muito, muito investimento e muito tempo a preparar um carro, para depois, se calhar, somado o tempo de prova, ser de meia hora. Portanto, este rally, a nível de competitividade, vai ser, do nosso ponto de vista, um bocadinho mais duro do que os outros anos. Porquê? Porque os troços são mais intensos a nível de declive, são troços mais longos, ou seja, existe também uma gestão especial de algum parque automóvel menos rodado, para que saibam gerir bem a sua máquina, né, que têm em mãos, porque o rally também não é só velocidade, é preciso também saber gerir o carro que conduzem. E, portanto, a nível de competitividade, ali na tabela toda, nós entendemos que este ano era preciso dificultar um bocado o tipo de rally, aumentando em quilómetros e aumentando em declive. Portanto, é assim, não dá para contentar a todos, também não é essa a nossa postura. A nossa postura é tentar fazer um rally competitivo, seguro. Tenta-se de encontro um ano a mais a algumas necessidades, ou no outro ano a outras, e portanto este ano foi assim que decidimos.
0: Nesta prova, nesta lista de inscritos, estão todos aqueles que habitualmente nos visitam e participam nesta prova de ano para ano?
1: Não. Estão muitos, estão quase todos, mas ainda depois das inscrições fecharem, e não por terem fechado naquela data, mas ainda recebi alguns contactos de gente com pena, que só mais numa chamada cordial, de que gostavam de ter vindo, mas não deu, ou porque tiveram um azar numa prova recente, ou porque não dá a nível financeiro, ou porque foi uma opção qualquer diferente e para onde é que é. Mas é interessante, temos muitos estreantes, que também é muito bom, mas de encontro ao que a Ana Paula estava a dizer, temos muitos que não conseguiram chegar a tempo do nosso rally. Portanto, é assim, para o ano há de se ver. É assim.
0: Mas há assim pessoas que pela primeira vez se estreiam nesta competição?
1: Sim, temos equipas de outras ilhas também a estrear-se cá, e temos marienses também que pela primeira vez vão vão aí de encontro aqui a este desafio, por muitos deles por sonhos antigos, outros porque era quase uma evolução natural, porque se calhar já foram navegadores ou até ajudantes ou mecânicos ou assistência, e que por evolução natural também quiseram experimentar uma vez. Ou, quem sabe, mais vezes, mas pelo menos são estreantes aqui no nosso rally e em Santa Maria.
0: Ora, se há estreantes, também há veteranos.
1: Também há, é verdade. Os veteranos são muito importantes. São pessoas que já têm anos de ralis. Na realidade, algumas opiniões que saem de veteranos, embora valham o mesmo que todas, mas é normal nós considerarmos de outra forma, porque são pessoas que já têm muita experiência em vários níveis, seja na organização, seja a nível de regulamentos, seja a nível da própria gestão de itinerário. Portanto, por um lado é verdade que se o rally fosse organizado por 50 era mais fácil, mas sendo organizado por 7 ou 8 ou 4 ou 5 muitas das vezes as opiniões às vezes são alertas, às vezes são sugestões de veteranos, é muito importante, porque eu estou aqui há pouco tempo, é verdade, estudei o regulamento, como os meus colegas, mas há coisas que têm que ser adaptadas à realidade local. E isso, muitas das vezes, a primeira pessoa que nota é quem está habituado a fazer, do lado do condutor ou do piloto. Também há algumas opiniões de público, sugestões, vai haver sempre, nós aceitamos a opinião de toda a gente, mas depois há uma altura que tem que haver uma decisão e tem que haver uma finalização do processo. Mas muitas delas ficam nas notas para melhorar para a próxima, é assim a nossa postura.
0: E aqui os veteranos também arrastam muitas simpatias de quem não entra no rally propriamente dito, mas que está nas estradas a aplaudir.
1: Arrastam, até este ano uns contactos telefónicos, até disse a alguns deles que têm que voltar a trazer uns bonés, umas canetas, como era antigamente, tem piada, as crianças gostam de ver, têm os seus fãs. E na realidade arrastam alguns apaixonados, às vezes até por nostalgias, por tempos antigos, e outras até por curiosidade de como é que aquela pessoa, às vezes até pela idade, ainda continua ativo no desporto. Isso é muito interessante de ver.
0: E as mulheres estão cada vez mais adeptas deste desporto, ou não tanto quanto vocês gostariam?
1: São espetaculares. Neste caso, este ano temos pelo menos duas equipas totalmente femininas. Vai ser interessante ver também essa competição. Uma das equipas já participou noutras edições aqui no Rally de Santa Maria, até com outras opções de navegador. A outra equipa vem de fora, até foi interessante que com um projeto diferente para tentar cativar amantes femininas do desporto. Portanto, neste caso, uma das equipas convidou uma navegadora de Santa Maria sem experiência para aprender e para começar.
0: Estamos a falar da Carla Costa.
1: Exatamente, para começar a tomar o gosto pelo desporto. Portanto, independentemente da conclusão final, é interessante esse procedimento. E obviamente que vamos ter também o nosso troféu da melhor equipa feminina, portanto vai ser interessante ver essa competição e essa picardia.
0: Henrique, o certo é que, obviamente, que ao longo dos anos esta prova automobilística tenha mudado por exigências federativas, também pelas pessoas que vão passando pela secção de automobilismo e karting do Clube Asas do Atlântico. Mas é importante que, com a inovação que é pretendida nesta prova, não se perca, sobretudo, a magia do que é a verdadeira essência do rally.
1: É verdade, porque o rally faz uma questão, ou seja, traduz-se também numa questão social muito interessante. E isso nota-se aqui na apresentação das equipas, gente que já não se vê há anos, nota-se na festa final e na entrega dos troféus, no serão de convívio. É uma magia que não é só a parte dos carros, ou seja, é um evento importantíssimo para Santa Maria, vai trazer centenas de pessoas a Santa Maria, é preciso isso ficar aqui bem esclarecido, que é um fim de semana, neste caso, com a particularidade de Santa Maria, não é bem no fim de semana, porque os pilotos e as equipas começam a chegar quase no domingo, na segunda e na terça-feira antes do rally. portanto também tem essa questão a nível de consumo de serviços gerais na de toda a ilha, seja de alojamento, seja de estadias, mas isso faz com que, embora seja um evento desportivo, torna-se realmente um grande evento na ilha de Santa Maria. Isso já se nota em conversas, nota-se em calendário, nota-se no público na rua, nota-se em viagens que às vezes as pessoas vão fazer, mas epá, este ano eu queria ir àquele outro evento, e um deles muitas das vezes querem ficar para ver o rally, para ver pilotos que já não vêm há muito tempo, conhecidos de outras ilhas que vêm cá. Portanto, a parte da organização de prova não é restrita só à parte desportiva. Existe muito aqui uma envolvência da organização que é um bocadinho complexa, dado também as nossas dificuldades de acesso, transportes, etc. Mas é tudo feito por o melhor dos dois mundos. Portanto, convido a toda a gente, mesmo gente que não tem nada a ver com rally, ou que não está habituada, para vir também aqui nos momentos sociais, seja no dia da apresentação das equipas na quinta-feira, seja

0: têm que cumprir as normas de segurança, todos têm que cumprir as normas regulamentares. Às vezes, infelizmente, às vezes é preciso algumas situações menos mais chatas a nível de regulamento desportivo, no que diz respeito a penalizações de tempos, a penalizações financeiras, nunca contra ninguém, apenas e sempre seguindo os regulamentos da Federação Portuguesa de Automobilismo e Karting e o regulamento particular, que tem que ser um estandarte para todos, que é para não haver injustiças. Portanto, nem eu, nem nenhuma da minha equipa tem publicamente uma preferência especial por nenhum piloto. Temos realmente um carinho especial pelos nossos marienses, que são quem aguenta isto, é verdade, porque este rally feito só para quem vem de fora não era muito viável. A nossa maior massa, seja por acaso este ano, é interessante porque são muitos. Mas mesmo não sendo muitos, os sócios do Clube Asas, e as nossas equipas marienses é que fazem com que isto também tenha aqui uma pernas para andar, seja para quem venha a seguir, seja para que tipo de prova seja montada no, no, nos anos que aí vem. Portanto, essa questão inicial da taça é uma questão pertinente, mas que só faz sentido realmente com uma lista de marienses deste tamanho e de sócios do Asas.
1: Henrique, uma última questão. Como é que está a cabeça de um diretor de prova na sexta e no sábado, que são os dias do rally? Está a mil?
0: Epá, a gente trabalhou de forma a que não esteja, que as coisas estejam controladas e o que estiver preparado naquele dia é assim que vai ser. Claro que existem, às vezes, azares, existem alguns constrangimentos que podem acontecer, imprevistos. Estamos aqui para resolver. Mas tanto eu como o pessoal da secção de automobilismo e karting e outros que até não fazem parte da secção, mas são peças essenciais na organização, nomeadamente algumas pessoas que vêm para dar uma ajuda no parque de assistências, no parque fechado, os nossos colegas de outros clubes que sempre disponibilizaram o apoio, seja também mesmo a própria empresa de cronometragem, que é um serviço requisitado e pago, mas quem representa essa empresa também vem com uma muito boa atitude de educativa e de tentar resolver aqui os problemas. Não vou nomear assim nomes porque é muita gente, mas toda a gente que está mais perto da organização, mesmo não pertencendo à secção, é muito importante. A Elisa é um nome que por acaso quero referenciar, porque a parte dos controladores é muito complicado. É verdade que existe uma responsabilidade acrescida, exige alguma calma nas contas, e no caso dela, já o ano passado aceitou ser responsável dos controladores e criou a sua equipa, tem autonomia total. Eu confio inteiramente no discernimento dela, seja para decidir quem serão os chefes de posto e até quem serão os colaboradores como controladores. Portanto, toda a parte da segurança, todos os carros de segurança, toda essa gente não faz parte da secção, mas são peças essenciais. Todos são importantes, é verdade. Desde qualquer um que está a fechar um caminho para ter a certeza que não há ninguém que atravesse aquela fita, um simples exemplo, como o diretor de prova, isso é toda a gente é importante. Mas muitas das vezes, como alguns nomes não estão nos regulamentos, na parte da organização ou da secção, parece que quem faz esse rally são só 4 ou 5 da secção, e não é verdade. Isso é bom ficar aqui bem esclarecido.
1: Vocês só descansam mesmo quando o último carro chega à meta? Que está em prova de chegar à meta?
0: É quando o Vassoura chega aqui ao Asas, no fim do rally. É quando a gente realmente descansa, porque isso é interessante ver do lado de dentro, nos bastidores. As pessoas já estão no pódio a bater palmas ao quem fica em primeiro, mas nós ainda estamos na sala do Centro Operacional de Segurança, com o Comandante de Bombeiros, com o Comandante da Polícia, com toda a estrutura de mídia, de controladores, de comunicações. Ainda está a haver rally naquele momento. Os carros ainda estão na sua última passagem, muitos deles, se calhar, ainda nem partiram, de certeza, com 60 carros, ainda nem partiram do parque de assistências sequer. Portanto, existe aqui uma visão diferente em que, às vezes, até o pessoal já que que

0: até colaboradores que estão dedicados a um sítio de um troço, já estão prontos, já acabou, já passou vassoura por eles, mas nós ainda estamos aqui à espera que acabe. Portanto, realmente o fim é quando o último chega ao pódio.
1: Portanto, vocês descansam um bocadinho mais nesta altura, mas o trabalho não fica por aí. Depois há reuniões posteriores a isso.
0: É verdade, depois existe toda a parte. A parte da organização e de regulamentos da federação, existem reuniões depois do Colégio de Comissários para atestar realmente a veracidade de todos aqueles tempos, todos aqueles valores, se não há nenhuma alteração, se quem ganha aquela determinada classe é mesmo aquela, se não houve nenhum problema. Portanto, existe depois alguns procedimentos administrativos que têm que ser assegurados, e enquanto nós estamos a acabar esses procedimentos, existe muita gente, muitos colaboradores que ainda estão também a acabar os seus procedimentos que têm que fazer nos seus troços, seja na parte da limpeza, de fitas, de material de logística, porque isso também é uma questão importante. A parte ambiental está cada vez mais exigente, e isso também tem que ser considerado.
1: Henrique, obrigada pela entrevista e bom rally.
0: Obrigado, igualmente, que também vamos estar lá fortes na emissão. Muito obrigado.
1: Obrigada. As emoções do automobilismo de regresso às estradas marienses a 7 e 8 de agosto.

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0: 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Esta é uma informação da Fábrica de Blocos Teodoro, que agradece a compreensão.
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2: Boa tarde, são 13 horas.

Esta é uma informação da EDA Eletricidade dos Açores, uma nota informativa a dar conta da interrupção do fornecimento de energia elétrica aqui em Santa Maria. A EDA informa que no dia 5 de agosto, quarta-feira, haverá cortes de energia. Afetará a zona do Caminho do Facho, em Almagreira, as zonas do Caminho Brasil, Fonte Mourato, Lugar da Carreira, Lugar de Valverde, Lugar do Falcão e Lugar do Termo da Igreja, das freguesias de Almagreira e Vila do Porto, e ainda as zonas do Lugar da Mãe de Deus, Salvaterra, Lugar do Valverde e ainda da Fonte Maria Feia. Estas são interrupções esporádicas entre as 9h30 e 12h30, para trabalhos de investimento. A EDA informa que o restabelecimento poderá ser efetuado antes da hora prevista, pelo que durante a interrupção e como medida de segurança deverão os clientes considerar as instalações em tensão. Para mais informações, contacte o serviço de call center 820 25 25. A EDA agradece a compreensão dos seus clientes.

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Estarão asseguradas todas as condições de vigilância e segurança, incluindo a passagem a veículos de emergência médica e de socorro. Agradecem a compreensão.

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1: Vivemos tempos de completa ausência de ética e a todo momento nos deparamos com esta cruel realidade. Basta abrir os jornais para ler, ligar a TV para assistir aos noticiários, caminhar pelas ruas, conversar com as pessoas. Enfim, no nosso cotidiano, facilmente constata-se esta realidade. Precisamos com urgência resgatar os valores éticos e os princípios morais da nossa sociedade. Isso precisa começar por nós. Nos pequenos detalhes, no dia-a-dia, podemos fazer a diferença. Precisamos nos tornar exemplos vivos para que os outros se sintam motivados e compelidos a agir da mesma forma. Devemos ter a consciência que os valores que seguimos, quem os define somos nós. Por isso, não se deixe influenciar por aquilo que não presta, só porque está na moda. Não se apegue a conceitos e a estereótipos negativos e egoístas, vindos de uma sociedade que já se esqueceu há muito tempo dos valores humanos. Saiba escolher aquilo que é bom, que é justo, que é nobre. São os valores humanos que tornam a nossa vida mais digna de ser vivida. Abrace esses valores e não se importe de não andar na moda. Pense nisto e seja feliz.

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0: Boa tarde, são 14 horas.
1: 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Sejam então bem-vindos a este espaço informativo. Vamos conhecer alguns dos destaques noticiosos. Empresários de São Miguel e Santa Maria preocupados, 9 meses consecutivos de quebra no turismo nos Açores. Açores vão ter estudo para avaliar impacto das migrações no seu desenvolvimento. Governo reforça apoio ao investimento na vitivinicultura com a abertura do segundo período de candidaturas do programa Vitis. A Câmara do Comércio e Indústria de Ponta Delgada defende uma resposta estratégica imediata face à confirmação de 9 meses consecutivos de quebra nas dormidas nos Açores, salientando que não é uma simples oscilação conjuntural. Em comunicado, a direção da Associação Empresarial das Ilhas de São Miguel e Santa Maria reitera a sua profunda preocupação com os dados agora divulgados pelo Serviço Regional de Estatística dos Açores relativos à atividade turística de junho deste ano. Segundo esta entidade, os dados confirmam o 9º mês consecutivo de diminuição homóloga das dormidas na região, consolidando uma tendência prolongada de perda de competitividade do destino Açores, que não é possível classificar como uma simples oscilação conjuntural. Os Açores enfrentam uma tendência persistente de perda de competitividade, que exige uma resposta estratégica imediata, alerta a direção da Câmara do Comércio e Indústria de Ponta Delgada. Citando os dados já conhecidos, a Associação alerta que, em junho, os Açores registaram 506,4 mil dormidas, correspondendo a uma redução homóloga de 3,8%, enquanto o número de hóspedes diminuiu 1,8%. No conjunto do primeiro semestre de 2026, a região acumula uma quebra de 4,6% nas dormidas e 3,6% nos hóspedes, confirmando que a atividade turística continua a perder dinamismo. A Câmara do Comércio e Indústria de Ponta Delgada destaca também como particularmente preocupante o comportamento do mercado nacional, que registou uma redução de 9,2% nas dormidas em junho e de 10% no conjunto do semestre. Também os mercados externos voltaram a apresentar uma evolução negativa, menos 1,9%, tal como já tinha acontecido em abril, evidenciando que o enfraquecimento da procura turística já não se limita ao mercado interno, refere esta associação. Esta entidade alerta também para a especial fragilidade do alojamento local, que voltou a registar uma quebra de 8,9% em junho e acumula uma redução de 9,8% desde o início deste ano. Também São Miguel, principal destino turístico dos Açores e responsável por cerca de 2/3 das dormidas na região, mantém uma evolução negativa com uma diminuição de 5% nas dormidas na hotelaria e alojamento local, aponta esta entidade, que assinala ainda que os dados relativos aos proveitos no alojamento local continuam sem ser divulgados pelo Serviço Regional de Estatística dos Açores. A direção desta associação sublinha que esta evolução contrasta com a tendência nacional, uma vez que Portugal registrou um aumento de 0,7% nas dormidas em junho e de 1,3% no primeiro semestre, considerando que a quebra observada nos Açores exige uma reflexão séria sobre os fatores que estão a comprometer a competitividade do destino. Para a Câmara do Comércio e Indústria de Ponta Delgada, os resultados confirmam os alertas que têm vindo a ser feitos nos últimos meses, apontando como principais fatores a redução da oferta aérea, a diminuição da concorrência entre companhias, o aumento do custo das viagens e a insuficiência da promoção internacional do destino. A Associação Empresarial defende uma resposta estratégica assente no reforço de conectividade aérea, na captação de novas rotas e operadores, no aumento do investimento da promoção externa e na adoção de medidas que reforcem a competitividade do destino Açores. O Bloco de Esquerda quer saber qual a estratégia do Governo dos Açores para o Tecnopolo Martec para garantir que esta infraestrutura cumpra os objetivos com que foi criado, a investigação científica, a inovação e o desenvolvimento da economia azul. Num requerimento enviado à Assembleia Legislativa dos Açores, o Bloco salienta que o Tecnopolo Martec constitui um dos maiores investimentos públicos realizados nos Açores na área da investigação científica, inovação e economia do mar, representando um investimento superior a 22 milhões de euros financiado pelo Plano de Recuperação e Resiliência. É também referido que o projeto visa criar na Ilha do Faial um centro experimental de investigação e desenvolvimento ligado ao mar, destinado a servir as instituições do sistema científico e tecnológico dos Açores e as empresas, promovendo investigação em áreas como as pescas, a biotecnologia marinha, os biomateriais, os recursos minerais e as tecnologias marinhas. O Bloco de Esquerda avança que, segundo diversas comunicações do Governo Regional, está igualmente previsto que integre a Incubadora Azul, o Centro de Aquicultura dos Açores e a equipa de gestão do Parque Marinho dos Açores. Tratando-se de um investimento estruturante para a região, importa conhecer qual a estratégia definida para assegurar que este equipamento cumpra os objetivos para que foi concebido, promova efetivamente a investigação científica e inovação, contribua para o desenvolvimento da economia azul e constitua uma infraestrutura acessível à comunidade científica, às empresas e aos restantes utilizadores, pode ler-se no requerimento do Bloco de Esquerda. Esta força partidária quer também saber se será a Associação para o Desenvolvimento e Formação do Mar dos Açores a gerir a infraestrutura e quais os critérios que estiveram na base desta opção. As perguntas no requerimento procuram ainda saber se já existe um plano estratégico, plano de atividades ou outro documento orientador para os primeiros anos de funcionamento do Tecnopolo Martec, que protocolos, parcerias ou memorandos de entendimento já foram celebrados, como será feita a articulação com outras entidades, que entidades ficarão instaladas de forma permanente no edifício e qual o número de investigadores e trabalhadores previstos, assim como qual o orçamento anual previsto e quais as fontes de financiamento. O Governo dos Açores vai promover em 2027 um estudo aprofundado sobre o impacto social e económico das migrações na região. A informação foi avançada por José Manuel Bolheiro, presidente do Governo Regional, que presidiu ao 5º Encontro Consular dos Açores, que decorreu no Palácio da Conceição, em Ponta Delgada. Segundo José Manuel Bolheiro, este trabalho permitirá conhecer com maior rigor o contributo das comunidades estrangeiras para o desenvolvimento dos Açores, reforçando a importância da imigração na resposta aos desafios demográficos, na dinamização da economia e na coesão social. Atualmente, os cidadãos estrangeiros representam cerca de 4% da população dos Açores, realidade que o Executivo considera decisiva para o futuro do arquipélago. Bolheiro sublinhou que os Açores vivem uma nova realidade migratória, mantendo ligação histórica à diáspora, mas afirmando-se também como uma região de acolhimento, integração e criação de oportunidades. Promovido pela Secretaria Regional dos Assuntos Parlamentares e Comunidades, o Encontro Consular realiza-se anualmente desde 2022 e integra a cooperação entre o Governo dos Açores e o Corpo Consular. Desta colaboração resultou, em 2025, um protocolo com a Agência para a Integração, Migrações e Asilo, que está a alargar os serviços da AIMA às 55 lojas da RIAC, nas 9 ilhas dos Açores. A Secretaria Regional da Agricultura e Alimentação anunciou a abertura do segundo período de candidaturas às intervenções vitis e vitis biológica no âmbito da campanha 2026-2027. Este programa é dedicado à reestruturação e conversão de vinhas nos Açores, dispondo de uma dotação global de 1.785.000 euros. Deste montante, 1.685.000 euros destinam-se à intervenção de reestruturação convencional, enquanto os restantes 100.000 euros são reservados à conversão de vinhas em modo biológico, reforçando o compromisso com prática agrícola mais sustentável. As candidaturas decorrem entre 27 de julho e 30 de setembro, através da plataforma eletrónica do IFAP, e após submissão, os processos serão avaliados pelo Instituto da Vinha e do Vinho. A Secretaria Regional destaca que o programa Vitis continua a ser um instrumento essencial para o investimento na viticultura regional, permitindo modernizar explorações, aumentar a competitividade e preservar castas tradicionais que distinguem os vinhos açorianos. António Ventura, secretário regional da Agricultura e Alimentação, sublinha que o programa se afirma como estratégico para a valorização da viticultura açoriana, garantindo que o Governo está empenhado em promover um crescimento sustentável, aliado à inovação e à qualidade de vinhos produzidos no arquipélago. O Executivo apela aos viticultores elegíveis para que formalizem as candidaturas dentro do prazo, aproveitando esta oportunidade de investimento para fortalecer a fileira vitivinícola dos Açores. Santa Maria, o pulsar do Atlântico, o filme documental sobre a biodiversidade marinha de Santa Maria, volta a ser exibido esta noite pelas 21 horas no Atlântida Cine. Esta é uma produção totalmente mariense que permite um mergulho na beleza escondida do Atlântico. Pedro Carvalho, o produtor, faz um convite a todos quantos ainda não tiveram a oportunidade de visionar o filme, que agora o possam fazer.
2: Uma forma de providenciar acesso ao documentário a pessoas que estão a visitar-nos nesta altura do ano, como sabemos são muitas, e que por qualquer razão não viram na televisão, ou não estavam presentes quando foram as exibições iniciais, e é uma forma de, pronto, motivar as pessoas mais uma vez a visitar o Mar de Santa Maria, a tirar proveito dele, e para nós é mais uma oportunidade de mostrar o nosso trabalho. Portanto, o filme será exibido hoje, tanto às 9 da noite, no Atlântida Cine. A entrada é livre, E pronto, as pessoas podem chegar, sentar-se e desfrutar durante quase uma hora do Mar de Santa Maria.
1: Pedro, ao longo das últimas semanas ou dos últimos meses, o que é que vos têm dito relativamente a este trabalho?
2: Olha, o melhor possível. Na verdade, foi um trabalho. É um trabalho que mostra o que é o Mar de Santa Maria e que o feedback tem vindo, quer das pessoas que viram em televisão, quer das pessoas que viram pessoalmente, não podia ser melhor. Na verdade, acho que o Mar de Santa Maria é que está de parabéns neste processo todo, por continuar a dar-nos e a informação que temos, porque felizmente eu não fui lá este ano, estou quase a ir, a informação que temos é que continua tudo igual, no melhor sentido possível, isso é, muito peixe, muitos pelágicos, as pessoas continuam a fazer os mergulhos e a ficar encantadas, todas as pessoas que vão fazer as atividades de snorkeling ficam também completamente rendidas à vastidão do Mar de Santa Maria, portanto, isso é fantástico.
1: Pedro, uma última questão. Este filme, este documentário, é um instrumento, sobretudo, de promoção da Ilha de Santa Maria e, sobretudo, de captar nichos de mercado turístico que deixam muita riqueza e que transformam também a economia da ilha para melhor?
2: Com certeza, a economia da ilha sai muito beneficiada pelo tipo de visitantes que temos durante o verão e que, quando têm a oportunidade de ver na primeira pessoa tudo aquilo que o filme também lhes consegue mostrar, acaba por ser fantástico, não é? Portanto, temos aqui uma oportunidade de ouro de complementar aquilo que as pessoas veem ao vivo, ou no caso, no ecrã, com as possibilidades de ver ao vivo. E isso é a melhor promoção que Santa Maria pode ter, porque é sabido que Santa Maria é um destino de eleição para o mergulho para as atividades de mar, no geral, mas se conjugarmos estas coisas todas, tanto a exibição do filme e a experiência na prática, dá uma motivação extra para as pessoas não só quererem voltar, como recomendarem Santa Maria como um destino fantástico para passar umas semanas no verão.
1: Santa Maria, o pulsar do Atlântico, de regresso ao Atlântida Sine. Sem mais demoras, ficamos agora com a previsão meteorológica para o dia de hoje e para as ilhas de Santa Maria e São Miguel. Céu muito nublado, com boas abertas para o fim da tarde. Condições favoráveis à formação de neblinas. Vento sudoeste, num sousa moderado, 10 a 30 km/h, tornando-se fraco, 5 a 10 km/h. Quanto ao estado do mar, mar de pequena vaga, cavado, tornando-se encrespado. Ondas oeste de 1 metro. Está assim concluído este espaço noticioso. Desejo-lhe uma ótima tarde.
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Ora, viva, boa tarde. Está de regresso Entre Margens, nas suas tardes. Nesta que é a semana, em contagem decrescente para o 45º Explore Santa Maria Rally. Daqui a pouco vamos relembrar e voltar então a levar até si a primeira agenda do Rally. Relembramos que esta primeira agenda tem sempre como anfitrião o diretor de prova. Daqui a pouco, às 14h30. Entretanto, dizer-lhe que daqui a pouco vai começar esta edição do Entre Margens. Estão 25 graus aqui por Santa Maria. The Weeknd é hoje o escolhido para começar musicalmente esta tarde. Boa sintonia. Fique por aí. Boa tarde.

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0: Esta é a Sara Correia, o Tempo Tira Teimas, aqui com Fernando Daniel. Estamos cada vez mais próximos das 3 da tarde e depois da Cultura em Movimento. Vamos sim levar até si a repetição desta primeira agenda do Rally. Já estamos em contagem decrescente para o 45º Explore Santa Maria Rally. A primeira agenda é com Henrique Melo, diretor de prova. Amanhã iremos virar atenções para a segurança com o responsável Fábio Rezendes. Ao longo desta semana, todos os dias, de manhã e de tarde, há agendas do Rally. Relembrar também que vamos ter a oportunidade de dar voz a alguns dos intervenientes desta edição. Entretanto, temos aqui uma informação, chega-nos do município de Vila do Porto. É uma informação para a população a dar conta de que os serviços municipais encontram-se a realizar ações de desbaratização na rede de saneamento municipal, com o objetivo de garantir o controle de pragas urbanas, as baratas, na via pública. E para que esta desbaratização seja, então, o mais eficaz possível, alertam para a importância dos moradores procederem também a alguns tratamentos preventivos de desbaratização nas suas respectivas habitações, por forma a complementar o trabalho da autarquia no espaço público. Lamentam desde já qualquer incómodo e pedem a compreensão de todos os munícipes.
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0: Boa tarde, são 15 horas.
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3: São 15 horas e esta é a altura certinha para dar-lhe conta de destaques culturais para os próximos dias neste mês de agosto em Santa Maria. Há muitos destaques para ver e para fazer aqui na ilha. Relembrar que amanhã haverá a festa do Rally no Café Caravela. Hoje, antes disso, dizer-lhe que hoje, 3 de agosto, no Atlântida Sina, a exibição do documentário Santa Maria, o Pulsar do Atlântico. Amanhã, então, há a festa do Rally no Café Caravela. No dia 5 de agosto, apresentação de carros de rally no Snack Bar do aeroporto. No dia 6 de agosto, há a apresentação das equipas do 45º Explore Santa Maria Rally aqui no Clube Asas do Atlântico, às 21 horas. E a 7 e 8 de agosto, todas as emoções nas estradas marienses com o Explore Santa Maria Rally. Relembrar que há no dia 8 de agosto, depois do Rally, a festa de encerramento no Asas do Atlântico com a entrega de troféus e DJs. A 9 de agosto haverá o terceiro convívio de pesca infantil e juvenil nos Anjos e a segunda prova feminina de pesca desportiva é a Girls Fish Tour, também na Baía dos Anjos. É no dia 9 de agosto. A 9 de agosto há o lançamento dos livros Recortes da História de um Povo e Echoes Azurian Life na Biblioteca Municipal. De 9 a 16 de agosto, o Jardim Municipal recebe as festas 15 de agosto. No dia 11 de agosto há pôr do sol do imigrante no Jardim Municipal. A 16 e 17 de agosto há a Festa da Maia, as Festas da Maia na Bahia. E de 19 a 22 de agosto decorre a 42ª edição do Festival Maré de Agosto. Destaca ainda para lançamento de um livro, Cuida-te, da Sara Arruda. É no dia 28 de agosto na biblioteca. A 29 de agosto há mais uma reconstituição histórica nos Anjos. A 29 de agosto, no Beach Park, há a Festa Latina, na Praia Formosa. Relembro que há, às terças, quartas e quintas-feiras, oficinas de verão no Só Atelier. E que durante a semana há atividades na biblioteca. Mais informações através do código QR ou em exploresantamaria.pt/agenda.
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estamos de regresso. Esta é a segunda hora. Daqui a pouco vamos à primeira agenda do Rally. Relembrar que esta primeira agenda é com Henrique Melo, diretor de prova do 45º Explore Santa Maria Rally. É mais daqui a pouco, às 15h30. As emoções do Rally já se fazem sentir. Todas as informações aqui, também na sua rádio. O Rally faz-se na estrada, mas faz-se também através das ondas da rádio.

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0: 45ª edição do Explore Santa Maria Rally.
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0: Ora viva, estão de regresso as agendas do Rally. Acompanhamos tudo do 45º Explore Santa Maria Rally, a 7 e 8 de agosto. Em contagem decrescente para a emoção e a adrenalina do desporto automobilístico nas estradas marienses. Uma prova com um figurino que percorre 88 km aqui do asfalto mariense. Durante dois dias, sexta e sábado. Esta é a semana que antecede o Rally. Vamos conhecer tudo aquilo que precisa saber desta prova. As agendas do Rally já estão no ar e a primeira é com Henrique Melo, diretor de prova. Olá, Henrique.
3: Olá, obrigado pela oportunidade de estar aqui também mais uma vez na Rádio Clube Ases do Atlântico. Neste momento também é importante para informar as pessoas. Muita gente já espera pelo Rally, mas convém também haver aqui às vezes alguns reforços. E portanto, estou disponível aqui para alguma questão.
0: O Henrique está pronto, nós também. Está tudo a postos para esta 45ª edição do Explore Santa Maria Rally?
3: Está tudo a postos. Há algum outro pormenor que ainda é normal? Ainda se está a acertar, mas no seu todo está tudo a postos e estamos com muito entusiasmo e vai correr tudo bem.
0: A trabalharem há largos meses. Esta é a altura certinha para conhecermos o figurino desta prova.
3: Muito bem, vamos conhecer o figurino. Por acaso é interessante porque a prova vai a 7 e 8 para o público em geral, mas a nível mesmo de ponto de partida e em termos de organização, começa realmente a 6. Portanto, não faz parte do figurino em si do Rally, mas toda a questão das verificações técnicas, que também tem a ver com a segurança dos próprios.

0: tamanho de estradas, nunca é muito fácil desenhar troços inteiramente novos. Portanto, o que nós decidimos este ano foi estender um bocadinho alguns troços que já existiam a treino outra zona, estender em quilómetros para a frente e para trás. Torna-se uma prova mais exigente, mais dura, porque por causa do número de quilómetros e do tipo de inclinação dos troços, mas no nosso ponto de vista isto também dá uma maior competitividade, não só nos lugares de topo a nível de velocidade, mas também a nível de gestão de toda a tabela de inscrição, de gestão das suas próprias máquinas e de equipas. Portanto, este ano temos então, além de toda essa questão da prova-teste, da apresentação das equipas, que também faz parte do rally, está em regulamento e faz parte, pronto, dos eventos sociais do clube organizador, temos então na sexta-feira à tarde, a super especial Explora Santa Maria.
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0: Gostam, tem sempre muita gente a ver, é muito interessante. A nível de segurança é um desafio, mas também nós queremos sempre manter essa hipótese citadina mais perto das pessoas. A nível de espetáculo é interessante. Portanto, essa nossa primeira etapa, que vai contar com um modelo semelhante ao ano passado, embora o se trouxe, ou seja, o desenho seja diferente, mas o modelo será semelhante ao ano passado, com duas passagens consecutivas em contagem decrescente em blocos de 8 ou 10 ou 9, conforme o número de inscrições. E depois uma segunda etapa no dia 8 de agosto, sábado, com duas passagens em cada uma das 4 PECs. Este ano desenhamos o rally de forma a que haja uma assistência entre cada passagem, ou seja, ao fim da primeira passagem entre cada PEC. Portanto, neste caso será uma assistência à meia da manhã, uma hora de almoço e uma à tarde, em que o figurino será a primeiro troço Corelas Santa Bárbara, com uma ligação depois para o segundo, que será Picos Praia, assistência. Depois, outra vez, uma passagem nesses dois troços. Da parte da tarde, temos o nosso clássico, também muito querido pela população, os Ginjalãos. E depois temos um troço também exigente, com quase 14 km, que é o Salto São Pedro, em que a segunda passagem será pontuável como Power Stage. Portanto, este é o figurino do rally. É assim, existe sempre algumas equipas que têm alguma crítica, faz parte. Nós percebemos que é muito difícil agradar a toda a gente. No entanto, nunca pode ser igual. Portanto, este ano tem essas variações e esperamos que corra tudo bem, que é essa a nossa intenção.
1: Dois dias, várias provas especiais de classificação. Ao todo, quantos quilómetros tem o 45º Explore Santa Maria Rally?
0: Este ano conta com 88 quilómetros.
1: E as principais novidades? Há sempre novidades no rally.
0: Tentamos ter umas novidadezinhas. Algumas são por força de problemas ou de complexidades técnicas ou dificuldades logísticas. Realmente este ano houve aqui algumas opções na parte de fora da estrada, né? Por exemplo, o nosso parque de assistências será ali no parque de estacionamento do Incuba Mais, uma grande disponibilidade também da direção daquela instituição, que nós agradecemos profundamente, porque estava muito complicado arranjar um sítio com condições para albergar a nossa lista de inscritos que temos. E também aqui uma alteração a nível das provas, das verificações administrativas, que serão também nos bombeiros, juntamente com as verificações técnicas que já foram feitas do ano passado. Em termos de novidade, temos aqui um pormenor que nós decidimos introduzir com o apoio da Climb, que é o nosso parceiro da comunicação, que se chama Santa Maria Challenge. Portanto, isto é uma classificação especial à parte para equipas marienses, em que se atribuirá o primeiro, segundo e terceiro lugares do total de tempos de todos os PECs. Isto esperamos que traga uma competitividade entre os nossos pilotos locais, não só para o primeiro lugar, né, para o melhor mariense, como tem vindo a acontecer, mas assim nós achamos que vai haver uma luta interessante em todos os patamares dessa tabela classificativa especial. Portanto, o que acontecerá é, retirando os tempos oficiais, né, obviamente, e compilando os tempos das equipas que são viáveis nessa classificação, os pilotos e o público terá em primeira mão e mais rapidamente uma comparação entre os tempos locais. Portanto, achamos que vai ser engraçado e vai ser interessante essa questão.
1: Outra das novidades, Corelas Santa Bárbara.
0: A nossa intenção nem é muito tentar que nunca tenha havido, é mais a questão de fazer uma junção dos quilómetros possíveis, com ligações que não sejam muito longas ou que sejam mais fáceis a nível de gestão dos carros, das máquinas.

0: Existem alguns pisos que não estão muito, muito bons, outros estão melhores. Nas nossas estradas, pronto, nós temos que tentar fazer por melhor. Este ano decidiu-se assim. Já há muito tempo, realmente, que não há um rally que passe, pelo menos naquela primeira secção das Corelas. Portanto, acho que também é interessante não ser, a nível depois desportivo, não ser quase chapa 1, sempre as mesmas notas. Vai ser interessante ver mesmo os nossos locais fazerem esse troço, se calhar muitos pela primeira vez e muitos se calhar que já não fazem há muitos anos. Vai ser interessante.
1: Agora, nesta primeira agenda, viramos atenções para a lista de inscritos.
0: A nossa lista de inscritos tem vindo a ser muito boa. Este ano mantém-se, portanto, enche-nos também de bastante orgulho ter uma lista de inscritos assim longa. Mostra, além do gosto pelo rally em si de Santa Maria, pela parte desportiva, mostra que ainda se continua a vir a Santa Maria nessa data, seja para participar ou para ver, ou seja, é uma data que cativa também muita gente. Nos vários contactos que tive, até antes da lista de inscritos abrir e durante a sua possibilidade de se inscreverem, houve muitos contactos de fora com gente a mostrar, a reforçar o seu interesse. Portanto, dá para ver que temos aqui uma massa de abantes desse desporto que, à partida, tem condições para continuar durante alguns anos, com todas as dificuldades de apoio que existem. E mesmo para eles, a nível de patrocínios, está tudo a diminuir, mas mostra aqui um grande entusiasmo também de toda a gente querer vir aqui fazer o nosso rally. E uma palavra especial, que é o que realmente, como se costuma dizer, a cereja no topo do bolo desta lista, é o nosso excelente parque local. Não sei se há nenhuma ilha nos Açores em que tem, a nível local, um parque automóvel tão grande. A qualidade aqui é discutível, cada um faz o rally com os meios que pode, mas só as pessoas terem a disponibilidade de prepararem um carro, muitos deles só para um rally, mostra realmente que há um grande interesse neste tipo de desporto, e os nossos marienses são, sem dúvida, uma percentagem altíssima nessa lista de inscritos, o que mostra que esse desporto motorizado cá em Santa Maria tem muitas pernas para andar e reforça-se ainda com isso a necessidade dos apoios continuarem a ser robustos, porque não é um capricho, é um investimento num desporto que tem retorno, e é o que se tem visto nos últimos anos.
1: Adivinham-se, por isso, lutas bem guerridas, um rally bem competitivo, porque em prova está o Campeonato Regional de Rallies e a Taça de Rally de Asfalto dos Açores.
0: É o Campeonato dos Açores de Rally e o Troféu de Rallies de Asfalto dos Açores. Essas são duas provas. Neste caso, a nossa prova é pontuável para esses dois campeonatos, mas, na realidade, aqui também, o nosso rally tem o seu palmarés e os seus troféus a atribuir. Portanto, independentemente da pontuação ou não, em que quem esteja a fazer o campeonato ou quem não esteja a fazer o troféu de asfalto, independentemente da pontuação que essas equipas receberem, o rally está, obviamente, aberto a qualquer pessoa que queira só fazer o próprio Rally de Santa Maria, que é também uma prova que tem o seu regulamento e a sua classificação a atribuir.
1: Uma vasta equipa torna possível a realização de mais um Explore Santa Maria Rally. Todas as áreas do rally são importantes. A segurança é uma delas. Amanhã vamos falar com o responsável da segurança na segunda agenda do rally. Este ano, o Henrique conta novamente com o Fábio Rezendes como responsável da segurança.
0: Sim, tenho plena confiança nele e na sua equipa. Tem um reparo aqui, não é? Eu não tenho uma grande equipa a me ajudar. A gente ajuda-se todos uns aos outros. Portanto, isto é uma equipa que sem um nessa engrenagem não funciona. Existem muitas delegações de competências, até algumas a nível técnico, que têm que ser melhor dominadas por quem está à frente dessa área, nomeadamente, por exemplo, os comissários técnicos, mas no nosso conjunto num todo, seja quem está a tratar da parte logística, seja a parte da segurança, eu confio 100% neles. Nós, claro, que temos as nossas discussões, boas discussões, num sentido de criar as melhores condições possíveis desportivas e de segurança, mas acho que é assim que acontece em todo o lado. Nós chegamos sempre, temos chegado a acordos, pelo melhor, E sim, e confio no Fábio Rezendes e nos meus adjuntos de prova, nomeadamente o Paulo Soares. Este ano vamos mudar aqui um bocadinho o modelo de segurança, mas no fundo já foi feito. É um modelo em que existe um diretor de prova adjunto de estradas, que é que está sempre em comunicação com o Centro Operacional de Segurança, e alguma coisa que seja necessário, nesse caso, o responsável pela segurança que está comigo no Centro de Segurança há de atuar em conformidade com o que seja preciso fazer. Portanto, essa, a nível da equipa, da organização em si, existem pessoas que são, que são ajudas excepcionais, imprescindíveis, desde a Elisa como responsável da cronometragem, seja o Tiago Andrade como responsável pelos comissários técnicos, seja a parte da logística toda, o Rui Rodrigues, o Paulo Soares, o Fábio Rezendes na segurança, outros membros muito importantes no que diz respeito às relações com concorrentes, neste caso o Valério Pacheco e o João Vasco Costa, algumas ajudas, porque existem algumas situações mais particulares em que é muito bom ter alguém que tenha uma noção até de outros ralis aí por fora, que vem cá dar uma ajuda muito importante à nossa organização. Mas tirando essa equipa principal, existem depois existe depois toda uma engrenagem que tem que estar assegurada para tudo correr bem. Portanto, nós somos 5 ou 6, mas depois há alguns 50 ou 60 que todos com a sua função são imprescindíveis para a boa realização da prova.
1: E a realização do Rally só é possível graças a grandes parceiros e apoios.
0: É verdade, é cada vez mais difícil. Temos um apoio que é fundamental, e é verdade que não era possível ser feito sem isso do município de Vila do Porto, também da Secretaria Regional do Desporto. São apoios bastante robustos, em que se consegue ter um ponto de partida para este rally ir para a estrada. No entanto, com os custos acrescidos de toda a logística, de todas as regras, de seguros, de material, está-se a tornar mesmo absurdo os valores de tudo o que se tem para organizar. E este ano, uma grande mais-valia que nos enche de orgulho é termos, além de continuarmos a contar com o André Oliveira Unipessoal Limitada, que tem sido um parceiro essencial a nível particular no Rally de Santa Maria, este ano acho que há uma boa prova de uma boa relação entre todos no que diz respeito a patrocinadores particulares ditos grandes, com a fábrica de blocos de Tidor também a se juntar a nós, com todo o entusiasmo, com uma postura que vá de encontro à nossa organização, que é: precisamos todos em conjunto para se conseguir levar este rally para a estrada. Depois, obviamente, existem outros parceiros essenciais, nomeadamente a parte de logística de transportes. Este ano, com a Transisolar, também temos um bom acordo, com a Mutualista Açoriana também mantemos, porque também há um grande esforço comercial dessas grandes empresas para se conseguir providenciar uns valores mais leves, vamos dizer assim, nos transportes de carga, neste caso das próprias viaturas de competição, assistências, etc. Mas depois existem muitos outros parceiros institucionais que também dão o seu contributo de forma especial. A Portos dos Açores também é um contributo muito importante, e a MEL, toda a parte logística de redes e de utilização de redes de internet para a gestão do Centro Operacional de Segurança, bem como todos os patrocinadores e os apoios que fazem parte da organização. Muitos até nem sequer são valores monetários ou de patrocínio financeiro, são mesmo parceiros para se conseguir fazer. Os bombeiros, Incuba Mais, António Figueiredo Batista e sucessores, a gestão de automóveis, Sol Brava, Auto Correia e Rui Car, o Clubana de Santa Maria, por causa da disponibilidade também do espaço para a situação do parque fechado, Vanessa Teodoro, Atelier, Clínica do Computador, X-Ato, um nosso parceiro dá largos anos e essencial para a realização da prova. Portanto, existe aqui muita gente que é parceira do Rally, que as pessoas não veem, mas que convém serem sempre expostas e divulgadas como uma imprescindível ajuda.
1: Em contagem decrescente para o 45º Explore Santa Maria Rally, vamos às expectativas.
0: A expectativa começa agora, nestes últimos meses, nestas duas, três semanas, começa a aumentar, mas o nosso desejo, no fim das contas, é que corra tudo bem a nível de segurança. A nível desportivo, claro que é uma intenção de todas as equipas e todos os apoiantes ver a parte ou preocupar-se com a questão desportiva. Nós também, eu como diretor de prova, obviamente, tenho que fazer cumprir os regulamentos, mas a segurança é e sempre será, na nossa, enquanto for a nossa gestão, é um ponto crucial. E para esse ponto crucial ter a relevância que tem que ter, nós vamos continuar a recomendar tanto a equipas como a público que respeitem as normas de segurança. Haver um toque, haver um despiste faz parte do rally. Isso não é uma falha de segurança. A falha de segurança é estar lá gente naquele sítio onde já se previa que podia acontecer e não devia estar lá ninguém. Ou haver alguém que se lesione. Portanto, isso é que é chato. E é isso que nós não queremos. Portanto, de resto, é aproveitar o rally em segurança. Acho que vai ser muito interessante essa questão do Santa Maria Challenge. Foi uma ideia que surgiu e também é patrocinada pelo nosso parceiro da comunicação, a Climb. Acho que vai dar aqui uma certa picardia entre os locais, que vai ser interessante de ver. Portanto, a nossa expectativa é que corra tudo bem, que as pessoas venham, aproveitem o nosso rally, juntem o útil ao agradável com a parte desportiva e com a parte social também aqui do clube. E o nosso desejo é que corra tudo bem a nível de segurança. Para resumir, concluindo, é assim.
1: Henrique, continuação de um bom trabalho e um bom rally.
0: Obrigado. Igualmente, que sei que a rádio também vai estar nesses dias com uma grande intensidade em todos os troços, a cobrir todas as partes desportivas e todos os tempos. Portanto, isso também dá uma proximidade a quem nos ouve muito grande, porque há gente que pode ou está de serviço e não está na estrada, mas com essa mais-valia do Clube Azul Atlântico, que é sem dúvida um pormenor que faz toda a diferença na boa realização deste rally. Obrigado.
1: Este é um trabalho de todos. O sucesso do 45º Explore Santa Maria Rally, com algumas novidades este ano. Uma delas, o Santa Maria Challenge, que provavelmente vai manter bem viva e acesa a chama da competição. A 7 e 8 de agosto, a 6ª prova do Campeonato dos Açores de Rallys vai então para as estradas da Ilha do Sol, a contar com 88,92 km de troços percorridos por 9 classificativas. A primeira agenda foi com o diretor de prova, Henrique Melo. Amanhã, viramos atenções para a segurança com Fábio Rezendes. 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

Estamos mesmo, mesmo na pontinha final, numa edição um pouco mais musical, a prepararmos o Rally, que vai para a estrada já a 7 e 8 de agosto. Relembrar que amanhã, dia 4 de agosto, terça-feira, estará fechado o troço da paragem dos Picos até ao Arrebentão para efeitos de testes de rally. Uma informação da fábrica de blocos Teodoro. Amanhã estamos de regresso, neste mesmo horário, para mais uma edição do Entre Margens. Amanhã também estará de regresso a segunda agenda do Rally. Fique bem, boa tarde.

0: Boa tarde. São 16 horas.
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2: Sejam então bem-vindos a este espaço informativo. Vamos conhecer alguns dos destaques noticiosos. Empresários de São Miguel e Santa Maria preocupados, 9 meses consecutivos de quebra no turismo nos Açores. Açores vão ter estudo para avaliar impacto das migrações no seu desenvolvimento. Governo reforça apoio ao investimento na vitivinicultura com a abertura do segundo período de candidaturas do programa Vitis. A Câmara do Comércio e Indústria de Ponta Delgada defende uma resposta estratégica imediata face à confirmação de 9 meses consecutivos de quebra nas dormidas nos Açores, salientando que não é uma simples oscilação conjuntural. Em comunicado, a direção da Associação Empresarial das Ilhas de São Miguel e Santa Maria reitera a sua profunda preocupação com os dados agora divulgados pelo Serviço Regional de Estatística dos Açores relativos à atividade turística de junho deste ano. Segundo esta entidade, os dados confirmam o 9º mês consecutivo de diminuição homóloga das dormidas na região, consolidando uma tendência prolongada de perda de competitividade do destino Açores, que não é possível classificar como uma simples oscilação conjuntural. Os Açores enfrentam uma tendência persistente de perda de competitividade que exige uma resposta estratégica imediata, alerta a direção da Câmara do Comércio e Indústria de Ponta Delgada. Citando os dados já conhecidos, a Associação alerta que em junho os Açores registaram 506,4 mil dormidas, correspondendo a uma redução homóloga de 3,8%, enquanto o número de hóspedes diminuiu 1,8%. No conjunto do primeiro semestre de 2026, a região acumula uma quebra de 4,6% nas dormidas e 3,6% nos hóspedes, confirmando que a atividade turística continua a perder dinamismo. A Câmara do Comércio e Indústria de Ponta Delgada destaca também como particularmente preocupante o comportamento do mercado nacional, que registou uma redução de 9,2% nas dormidas em junho e de 10% no conjunto do semestre. Também os mercados externos voltaram a apresentar uma evolução negativa, menos 1,9%, tal como já tinha acontecido em abril, evidenciando que o enfraquecimento da procura turística já não se limita ao mercado interno, refere esta associação. Esta entidade alerta também para a especial fragilidade do alojamento local, que voltou a registar uma quebra de 8,9% em junho e acumula uma redução de 9,8% desde o início deste ano. Também São Miguel, principal destino turístico dos Açores e responsável por cerca de 2/3 das dormidas na região, mantém uma evolução negativa com uma diminuição de 5% nas dormidas na hotelaria e alojamento local, aponta esta entidade, que assinala ainda que os dados relativos aos proveitos no alojamento local continuam sem ser divulgados pelo Serviço Regional de Estatística dos Açores. A direção desta associação sublinha que esta evolução contrasta com a tendência nacional, uma vez que Portugal registrou um aumento de 0,7% nas dormidas em junho e de 1,3% no primeiro semestre, considerando que a quebra observada nos Açores exige uma reflexão séria sobre os fatores que estão a comprometer a competitividade do destino. Para a Câmara do Comércio e Indústria de Ponta Delgada, os resultados confirmam os alertas que têm vindo a ser feitos nos últimos meses, apontando como principais fatores a redução da oferta aérea, a diminuição da concorrência entre companhias, o aumento do custo das viagens e a insuficiência da promoção internacional do destino. A Associação Empresarial defende uma resposta estratégica assente no reforço da conectividade aérea, na captação de novas rotas e operadores, no aumento do investimento da promoção externa e na adoção de medidas que reforcem a competitividade do destino Açores. O Bloco de Esquerda quer saber qual a estratégia do Governo dos Açores para o Tecnopolo Martec, para garantir que esta infraestrutura cumpre os objetivos com que foi criado, a investigação científica, a inovação e o desenvolvimento da economia azul. Num requerimento enviado à Assembleia Legislativa dos Açores, o Bloco salienta que o Tecnopolo Martec constitui um dos maiores investimentos públicos realizados nos Açores na área da investigação científica, inovação e economia do mar, representando um investimento superior a 22 milhões de euros financiado pelo Plano de Recuperação e Resiliência. É também referido que o projeto visa criar na Ilha do Faial um centro experimental de investigação e desenvolvimento ligado ao mar, destinado a servir as instituições do sistema científico e tecnológico dos Açores e as empresas, promovendo investigação em áreas como as pescas, a biotecnologia marinha, os biomateriais, os recursos minerais e as tecnologias marinhas. O Bloco de Esquerda avança que, segundo diversas comunicações do Governo Regional, está igualmente previsto que integre a Incubadora Azul, o Centro de Aquicultura dos Açores e a equipa de gestão do Parque Marinho dos Açores. Tratando-se de um investimento estruturante para a região, importa conhecer qual a estratégia definida para assegurar que este equipamento cumpra os objetivos para que foi concebido, promova efetivamente a investigação científica e inovação, contribua para o desenvolvimento da economia azul e constitua uma infraestrutura acessível à comunidade científica, às empresas e aos restantes utilizadores, pode ler-se no requerimento do Bloco de Esquerda. Esta força partidária quer também saber se será a Associação para o Desenvolvimento e Formação do Mar dos Açores a gerir a infraestrutura e quais os critérios que estiveram na base desta opção. As perguntas no requerimento procuram ainda saber se já existe um plano estratégico, plano de atividades ou outro documento orientador para os primeiros anos de funcionamento do Tecnopolo Martec, que protocolos, parcerias ou memorandos de entendimento já foram celebrados, como será feita a articulação com outras entidades, que entidades ficarão instaladas de forma permanente no edifício e qual o número de investigadores e trabalhadores previstos, assim como qual o orçamento anual previsto e quais as fontes de financiamento. O Governo dos Açores vai promover em 2027 um estudo aprofundado sobre o impacto social e económico das migrações na região. A informação foi avançada por José Manuel Bolieiro, presidente do Governo Regional, que presidiu ao 5º Encontro Consular dos Açores, que decorreu no Palácio da Conceição, em Ponta Delgada. Segundo José Manuel Bolieiro, este trabalho permitirá conhecer com maior rigor o contributo das comunidades estrangeiras para o desenvolvimento dos Açores, reforçando a importância da imigração na resposta aos desafios demográficos, na dinamização da economia e na coesão social. Atualmente, os cidadãos estrangeiros representam cerca de 4% da população dos Açores, realidade que o Executivo considera decisiva para o futuro do arquipélago. Bolieiro sublinhou que os Açores vivem uma nova realidade migratória, mantendo ligação histórica à diáspora, mas afirmando-se também como uma região de acolhimento, integração e criação de oportunidades. Promovido pela Secretaria Regional dos Assuntos Parlamentares e Comunidades, o Encontro Consular realiza-se anualmente desde 2022, integra a cooperação entre o Governo dos Açores e o Corpo Consular. Desta colaboração resultou, em 2025, um protocolo com a Agência para a Integração, Migrações e Asilo, que está a alargar os serviços da AIMA às 55 lojas da RIAC, nas 9 ilhas dos Açores. A Secretaria Regional da Agricultura e Alimentação anunciou a abertura do segundo período de candidaturas às intervenções vitis e vitis biológica no âmbito da campanha 2026-2027. Este programa é dedicado à reestruturação e conversão de vinhas nos Açores, dispondo de uma dotação global de 1.785.000 euros. Deste montante, 1.685.000 euros destinam-se à intervenção de reestruturação convencional, enquanto os restantes 100.000 euros são reservados à conversão de vinhas em modo biológico, reforçando o compromisso com prática agrícola mais sustentável. As candidaturas decorrem entre 27 de julho e 30 de setembro, através da plataforma eletrónica do IFAP, e após submissão, os processos serão avaliados pelo Instituto da Vinha e do Vinho. A Secretaria Regional destaca que o programa Vitis continua a ser um instrumento essencial para o investimento na viticultura regional, permitindo modernizar explorações, aumentar a competitividade e preservar castas tradicionais que distinguem os vinhos açorianos. António Ventura, secretário regional da Agricultura e Alimentação, sublinha que o programa se afirma como estratégico para a valorização da viticultura açoriana, garantindo que o Governo está empenhado em promover um crescimento sustentável, aliado à inovação e à qualidade de vinhos produzidos no arquipélago. O Executivo apela aos viticultores elegíveis para que formalizem as candidaturas dentro do prazo, aproveitando esta oportunidade de investimento para fortalecer a fileira vitivinícola dos Açores. Santa Maria, o pulsar do Atlântico, o filme documental sobre a biodiversidade marinha de Santa Maria, volta a ser exibido esta noite pelas 21 horas no Atlântida Cine. Esta é uma produção totalmente mariense que permite um mergulho na beleza escondida do Atlântico. Pedro Carvalho, o produtor, faz um convite a todos quantos ainda não tiveram a oportunidade de visionar o filme, que agora o possam fazer.
3: Uma forma de providenciar acesso ao documentário a pessoas que estão a visitar-nos nesta altura do ano, como sabemos são muitas, e que por qualquer razão não viram na televisão, ou não estavam presentes quando foram as exibições iniciais, e é uma forma de, pronto, motivar as pessoas mais uma vez a visitar o Mar de Santa Maria, a tirar proveito dele, e para nós é mais uma oportunidade de mostrar o nosso trabalho. Portanto, o filme será exibido hoje, tanto às 9 da noite, no Atlântida Cine. A entrada é livre E pronto, as pessoas podem chegar, sentar-se e desfrutar durante quase uma hora do Mar de Santa Maria.
2: Pedro, ao longo das últimas semanas ou dos últimos meses, o que é que vos têm dito relativamente a este trabalho?
3: Olha, o melhor possível. Na verdade, foi um trabalho. É um trabalho que mostra o que é o Mar de Santa Maria e que o feedback tem vindo, quer das pessoas que viram em televisão, quer das pessoas que viram pessoalmente, não podia ser melhor. Na verdade, acho que o Mar de Santa Maria é que está de parabéns neste processo todo, por continuar a dar-nos e a informação que temos, porque infelizmente ainda não fui lá este ano, estou quase a ir. A informação que temos é que continua tudo igual, no melhor sentido possível, isso é. Muito peixe, muitos pelágicos, as pessoas continuam a fazer os mergulhos e ficar encantadas, todas as pessoas que vão fazer as atividades de snorkeling ficam também completamente rendidas à vastidão do Mar de Santa Maria, portanto, isso é fantástico.
2: Pedro, uma última questão. Este filme, este documentário, é um instrumento, sobretudo, de promoção da Ilha de Santa Maria e, sobretudo, de captar nichos de mercado turístico que deixam muita riqueza e que transformam também a economia da ilha para melhor?
3: Com certeza, a economia da ilha sai muito beneficiada, pelo tipo de visitantes que temos durante o verão e que, quando têm a oportunidade de ver na primeira pessoa tudo aquilo que o filme também lhes consegue mostrar, acaba por ser fantástico, não é? Portanto, temos aqui uma oportunidade de ouro de complementar aquilo que as pessoas veem ao vivo, ou no caso, no ecrã, com as possibilidades de ver ao vivo. E isso é a melhor promoção que Santa Maria pode ter, porque é sabido que Santa Maria é um destino de eleição para o mergulho para as atividades de mar, no geral, mas se conjugarmos estas coisas todas, tanto a exibição do filme e a experiência na prática, dá uma motivação extra para as pessoas não só quererem voltar, como recomendarem Santa Maria como um destino fantástico para passar umas semanas no verão.
2: Santa Maria, o pulsar do Atlântico, de regresso ao Atlântida, sim. Sem mais demoras, ficamos agora com a previsão meteorológica para o dia de hoje e para as ilhas de Santa Maria e São Miguel. Céu muito nublado, com boas abertas para o fim da tarde. Condições favoráveis à formação de neblinas. Vento sudoeste, num sousa moderado, 10 a 30 km/h, tornando-se fraco, 5 a 10 km/h. Quanto ao estado do mar de pequena vaga, cavado, tornando-se encrespado. Ondas a oeste de 1 metro. Está assim concluído este espaço noticioso. Desejo-lhe uma ótima tarde.
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0: Boa tarde, são 17 horas.
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0: Boa tarde. São 18 horas.
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0: Boa noite. São 20 horas.
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1: Vivemos tempos de completa ausência de ética e a todo momento nos deparamos com esta cruel realidade. Basta abrir os jornais para ler, ligar a TV para assistir aos noticiários, caminhar pelas ruas, conversar com as pessoas. Enfim, no nosso cotidiano, facilmente constata-se esta realidade. Precisamos com urgência resgatar os valores éticos e os princípios morais da nossa sociedade. Isso precisa começar por nós. Nos pequenos detalhes, no dia-a-dia, podemos fazer a diferença. Precisamos nos tornar exemplos vivos para que os outros se sintam motivados e compelidos a agir da mesma forma. Devemos ter a consciência que os valores que seguimos, quem os define somos nós. Por isso, não se deixe influenciar por aquilo que não presta só porque está na moda. Não se apegue a conceitos e a estereótipos negativos e egoístas vindos de uma sociedade que já se esqueceu há muito tempo dos valores humanos. Saiba escolher aquilo que é bom, que é justo, que é nobre. São os valores humanos que tornam a nossa vida mais digna de ser vivida. Abrace esses valores e não se importe de não andar na moda. Pense nisto e seja feliz.

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0: Boa noite. São 22 horas.
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0: Boa noite, são 0 horas.
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